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1: Hoje regressamos ao disco do programa anterior. A banda chama-se Niña Polaca e chegou ao êxito em 2020 com uma canção intitulada Madrid Sin Ti. Foi um verdadeiro hino da pandemia. Este ano editaram um novo trabalho intitulado Donde está la ONU cuando más la necesitas? E é aí que vamos encontrar a canção de hoje, Policía Ifen Achis. É o nome da canção e o segundo destaque para o mais recente álbum dos Niña Polaca, Os Nuestros Hermanos de Hoje.

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bem diferentes. Os últimos minutos nos 97.8 Beach House com Lazuli e também Fat Dog com Cancel Me, I'm Tired. Manhã de quinta-feira, 1 de outubro, com o palco radar já no horizonte. Duas canções para lá chegarmos. A primeira dos Sal, Lei do Compasso, M83. Também passam por cá. 7h38 agora, bom dia.

0: Os M83, que andam por aí com um álbum novo, Kim and Jesse, aqui a tocar na radar, atrás do Sal, com Lei do Compasso. E às 7h45 chegámos à hora do palco radar. Temos os Placebo connosco e o regresso a Collapse into Never, na semana em que os próprios passaram por Porto e Lisboa. Os próximos minutinhos são cortesia dos Placebo e, se puderem, não tragam os telemóveis.
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0: Os Placebo, que no início desta semana vieram celebrar os seus 30 anos de história a Portugal, concertos em Lisboa e no Porto. Dois concertos que também deram muito que falar, elogiados concertos e também com uma premissa interessante, a de tentar convencer as pessoas a não usarem os telefones. Brian Molko, nessa frente de guerra que muitos artistas, na verdade, ou onde estão muitos artistas, na verdade, nesta altura, mas curiosamente Brian Molko aqui tentar uma dinâmica um pouco mais agressiva. Os Placebo estiveram connosco então esta semana, estão connosco na semana do Palco Radar, voltamos a encontrá-los amanhã a esta hora e ao longo da emissão na Radar. 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
1: Agora 7h56, estamos a caminho das 8 daqui a pouco as notícias com a Liliana Teixeira Lopes. Agora o Stevie on the Radio Golden Age para ouvir. Bom dia, boa quinta-feira, estão 16 graus em Lisboa.

0: recebe Agora 10, um espetáculo solidário que cruza música e literatura e que reúne artistas ligados à história da Universidade de Lisboa. A iniciativa assinala também os 10 anos da Associação Alumni da Universidade de Lisboa. Com direção artística de Martim Sousa Tavares, Agora 10 junta os músicos Carolina Deslandes, B. Fachada e Ana Bacalhau e as escritoras Lídia Jorge, Joana Bertolo, Madalena Tamen e Tiolinda Gerção. Apesar de partirem de universos artísticos distintos, com identidades autorais vincadas, existe um denominador comum, a sua ligação à Universidade de Lisboa. Agora 10 começa às 9 da noite e terá uma duração estimada de 80 minutos sem intervalo. A receita de bilheteira reverte integralmente para as bolsas alumni solidárias destinadas a apoiar estudantes da Universidade de Lisboa. Quando os U2 se preparam para editar um novo álbum, Bono falou sobre uma das canções de Carnaval de Luz que escreveu sobre a cantora espanhola Rosalía, assumindo ter tido receio de ser visto como um stalker por ela antes de lhe pedir autorização para usar o seu nome. Liguei à Penélope Cruz e perguntei-lhe o que faço, revelou o músico em entrevista à versão britânica da Rolling Stone. A atriz e amiga de Rosalía respondeu-lhe simplesmente: telefona-lhe. Fiquei a pensar, parece um stalker, disse um músico irlandês. Apesar de Rosalía lhe ter dito que ficava lisonjeada com a canção intitulada The Mirror Maker Rosalía, Bono assume ainda não ter tido coragem para mostrar a versão final à cantora. Carnaval de Luz tem edição agendada para o dia 13 de novembro e inclui os singles Street of Dreams e Silêncio. Produzido por Jackknife Lee, o disco traz também uma canção interpretada em dueto com Dolly Parton, sendo uma das últimas gravações da cantora norte-americana falecida em agosto.
1: E nisto são 3 minutos depois das 8 nesta quinta-feira, 1 de outubro. Olhamos para a previsão do tempo. Hoje um dia de céu pouco nublado e vento do quadrante norte, uma pequena descida na temperatura mínima e uma pequena subida da temperatura máxima, principalmente no interior norte e centro. E essas máximas vão chegar aos 24 graus em Lisboa, 28 em Faro, 23 em Coimbra e 22 no Porto. Os 28 graus de Faro são também das temperaturas mais altas partilhadas com Évora, que também deve chegar então aos 28 graus de máximo. Olhamos para os transportes. A esta hora circula sem perturbações no metro de Lisboa, é assim também no metro do Porto, e um olhar importante para duas notas relevantes. Uma delas é o facto de que amanhã, não hoje, amanhã há uma greve dos trabalhadores das carreiras gerais da função pública, o que significa que de hoje para amanhã há uma série de, enfim, alterações e, enfim, questões relacionadas com esta paralisação e que têm a ver, por exemplo, com encerramentos de escolas, a recolha do lixo e os serviços de atendimento ao público da administração central e das autarquias, em particular aqui em Lisboa, podem estar afetadas, porque é por esta greve que acontece então amanhã. E outra nota interessante, e sobre a qual ainda vamos falar ao longo desta manhã, que tem a ver com o facto de que o uso de capacete para quem utiliza a trotinete e a bicicleta elétrica foram aprovados na Generalidade, o que significa que a partir de, enfim, de agora, com este projeto de lei que já tinha sido dado a conhecer em maio e que entretanto foi passado por maioria, significa que pelo não uso de capacetes são previstas multas de 60 a 300 euros para condutores de trotinetes ou equiparados e de 30 a 150 para condutores de bicicletas elétricas. Fica a nota: a partir de hoje o capacete passa a ser uma obrigação. 8:05, bom dia.
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1: Sejam muito bem-vindos ao primeiro turno desta quinta-feira até às 11. Vamos juntos. Daqui a pouco temos o Evangelho com Luís Carvalho. Temos também o Observatório Radar nesta hora, com o novo álbum de Beck. Temos a nossa ida ao quiosque, mas começamos a dançar. Ou a ver gente a dançar. É a premissa de Leon Bridges, o novo álbum produzido pelos Jungle, a trazer-nos uma das suas canções à playlist Radar, Watch You Dance. 8:05, bem-vindos.
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2: Olá, o meu nome é Luís Carvalho e esta é a minha sugestão de um prato. Obviamente que a sugestão tinha que ser o meu prato preferido, o arroz de cabidela. Um prato bem típico do Norte e que para mim, para estar perfeito, tem que ser bem recheado de vinagre. Como tal, deixo-vos uma sugestão de restaurante onde podem encontrar este prato cozinhado quase como se fosse pela nossa mãe, o Papa Sorda em Lisboa.

Radar. 8 horas e 19 minutos na Radar desta quinta-feira, 1 de outubro, para trás com os Fontaines DC Starburster, um dos temas do álbum Romance. Podemos dizer que é parte da história de como chegámos aqui. E aqui é ao sítio em que os Fontaines DC não tarda nada, têm álbum novo. Ontem apresentaram mais um dos avanços para esse novo trabalho. Dopamine Chamber está aí a caminho. Chega a 16 de outubro e depois, uma semana e picos depois, é apresentado ao vivo em Portugal. Concerto Radar na Mel Arena, o regresso dos Fontaines DC. Por cá ouvimos Starburster, ouvimos também a recomendação de hoje no Evangelho a cargo de Luís Carvalho, que nos levou ao Papa à Sorda para um bom arroz de cabidela. Se têm algum refluxo, se calhar esperem mais um bocadinho, mais umas horas e vão ao almoço. 8h20 na Radar agora com Nilo Feriani, a Bom Dia, The Dealer.

0: Som britânico dos últimos minutos, mesmo que não pareça. Westside Cowboy, sim, sim, são de Manchester. Ouvimos-los com Dobro, ouvimos também Nilo Feriania em The Dealer. Há pouco também os Fontaines DC, já que o dissemos, e a sugestão de um prato do Luís Carvalho, um dos criadores presentes na edição desta temporada, numa das edições deste ano da Moda Lisboa, que acontece já na próxima semana. O Evangelho vem esta semana com a assinatura e as recomendações do premiado e internacionalizado criador nacional. 8h26.
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1: 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Lá estaremos segunda-feira, emissão a partir das 3 da tarde em direto do Mate para celebrar uma década de uma das novas casas da arte em Portugal. Ainda se pode dizer novas, com 10 anos, claro que sim, porque a novidade está em nós próprios. 8h28, não muito filosófico nesta manhã de quinta-feira, 1 de outubro, a primeira manhã de outubro, para ouvirmos This Is Lorelei, música nova, bom dia.

Francisca Salema, que é como quem diz, Salim, com outra vez na radar também. This is Lorelai em The Kid with the Crown, música nova. Música nova também, um regresso para os Echo and the Bunnymen. Asimov, assim se chama a canção que ouvimos já de seguida. E sobre regressos, ainda falamos daqui a uns minutos, um regresso nacional.

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0: Os heróis de um regresso que começou já entretanto com concertos no Coliseu. Começaram ontem, amanhã há novo concerto no Coliseu dos Recreios. Duas datas esgotadas para os Rádio Macau, que estão de regresso para uma despedida em grande. Passam a 15 de outubro pelo Coliseu do Porto e depois têm uma digressão nacional que se vai prolongar por 2027, que começa a 20 de novembro em Sintra. Os Rádio Macau de regresso para essa despedida em grande e este fim de semana contámos, por exemplo, com uma entrevista no Público muito interessante em que a banda fala sobre as memórias e que também os fez regressar para esta digressão de despedida. Ouvimos os Rádio Macau, ouvimos os Pulp também com Got to Have Love, um dos temas do regresso da banda de Jarvis Cocker, e ouvimos os Echo and the Bunnymen por falar em regressos.
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0: 8h46, outro nome bem conhecido e bem velho amigo da Radar, Beck David Hansen, que é como quem diz, Beck. Novo álbum? Ride Lonesome. Para ouvir agora, Disappearing Act e For Your Love. Dois dos temas deste novo álbum.

0: entre a guitarra acústica e a orquestração. O novo álbum de Beck soa também assim. Dois temas que hoje ouvimos deste Ride Lonesome: For Your Love e Disappearing Act, o Observatório Radar desta semana, dedicado ao 15º álbum de Beck.
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0: 8h54, vamos ao quiosque. Um mapa rápido de onde está a atualidade nesta quinta-feira, 1 de outubro, com um tema que domina as primeiras páginas e com todos os olhos em Copenhague, na Seleção Nacional. Às 19h45 de hoje, jogamos com a Dinamarca para esta Liga das Nações, mas claro, o grande tema é o abandono de Ronaldo. Não resisto a espreitar os desportivos desta manhã com uma curiosa imagem de Ronaldo de costas nas fotografias escolhidas pela bola e pelo jogo. Um triste adeus, diz a bola. O jogo diz que CR7 vira costas à seleção. Só o recorde com mais alguma nuance. Diz em manchete que Ronaldo sai em choque com Jesus. São alguns dos, enfim, algumas das perspectivas dos jornais desportivos desta manhã de quinta-feira, 1 de outubro. Também os diários generalistas olham para o caso Ronaldo. O Público pergunta se é o fim de uma era com este abandono de Ronaldo do estágio da seleção. O JN é mais contundente, diz fim da história. Ronaldo diz adeus à seleção e fala numa decisão irreversível. O avançado saiu de Copenhaga no jato privado e a seu tempo, diz o próprio, num comunicado que colocou nas redes sociais, dirá...

da seleção obriga a federação a repensar patrocínios, receitas e presenças nas redes sociais. Os especialistas analisaram o impacto e tudo isso está então no Notícias Magazine do domingo passado, que é, como quem diz, está, claro, online. Outros temas desta manhã, porque a imprensa faz-se também de um olhar para o custo de vida. O Público olha para as pensões mais baixas, que deverão ter um aumento acima da inflação em 2027. É a grande manchete. Diz também o Público esta manhã, a propósito do Orçamento de Estado, que o secretário-geral do PS propõe a viabilização do Orçamento de Estado depois do Governo dar garantias às condições impostas pelo Partido Socialista. Ora, o Público a olhar para o Orçamento de Estado, o JN a olhar para a contestação social, que aumenta com 8 greves marcadas até ao fim do mês. Os protestos pressionam o Governo antes da aprovação do Orçamento de Estado e os sindicatos procuram garantir ganhos salariais e valorização das carreiras. A primeira dessas 8 greves acontece já amanhã, já que o dissemos, a greve dos trabalhadores das carreiras gerais, que vai certamente perturbar uma série de setores, em particular aqui em Lisboa. Finalmente, um olhar internacional, o que hoje é tema também nas primeiras páginas do mundo, desde logo a fotografia dos passageiros que ontem evitaram o pior a bordo de um voo em direção a Israel. Grandes fotografias tanto no Guardian como no El País, por exemplo, sobre a forma como os passageiros evitaram que a briga entre o piloto e o copiloto se tivesse transformado num ataque terrorista. Mas também a contagem decrescente para as eleições no Brasil. Esta manhã, porque é quinta-feira, olhamos também para as revistas e esta manhã a Visão traz-nos um olhar sobre o duelo do passado no país do futuro. Não é o tema principal da Visão, a revista hoje olha para a arte de bem receber do Douro. A revista faz uma visão, uma viagem de Mesão Frio a Vila Real, por um território que continua a reinventar-se com novos alojamentos, restaurantes, adegas, enoturismos e passeios de barco, sempre com o rio como companhia. O Douro é destaque na Visão. A Sábado fala sobre dores de cabeça, as novas armas contra a dor de cabeça e a enxaqueca, desde fármacos de ponta, botox e investigações com inteligência artificial. São afetados, ficamos a saber olhando para a capa da Sábado, são afetados pela enxaqueca 2 milhões de portugueses. Music, music. Outros temas com a Liliana Teixeira Lopes já de seguida e às 9h30, quando nos encontrarmos na paragem, para já e para fechar a hora. Napa e Jovem Dionísio, amor de novo. Os Napa, os madeirenses, preparam-se para um novo álbum.

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2: Bom dia, Carlão. Apresenta em abril em Lisboa e no Porto dois concertos que celebram um percurso da música feito de diferentes momentos, linguagens, experiências e transformações em dois palcos nos quais se estreia em nome próprio. Os dois concertos estão marcados para 17 e 29 de abril no Coliseu dos Recreios em Lisboa e na Casa da Música no Porto, respectivamente. Vidas é o mote e o nome destes espetáculos que celebram o percurso de Carlão. Hoje é Dia Mundial da Música. O documentário NASA de Yuval Abraham e Rachel Zor sobre a atuação do exército israelita em Gaza estreia-se hoje nos cinemas portugueses e em novembro fica disponível gratuitamente online. NASA, palavra que significa danos colaterais na gíria militar, reúne depoimentos de 24 militares e agentes dos serviços de informação israelitas sobre as operações militares na faixa de Gaza e resulta de 3 anos de investigação jornalística. O filme foi todo rodado à noite e rodeado de secretismo nos telhados de Tel Aviv, com alguns oficiais dos serviços de informação israelita e soldados que dão informações sobre a guerra em Gaza e o que consideram ser o assassinato sistemático de civis palestinianos. Tom Cruise está de regresso aos ecrãs com um personagem bizarro e nunca visto, que o deixou quase irreconhecível no novo filme do realizador Alejandro González Iñárritu, Digger, que se estreia hoje nos cinemas portugueses. Cruise interpreta o protagonista Digger Rockwell numa comédia em que se cruzam o fantástico e o humor negro. Digger Rockwell é um magnata do petróleo cuja negligência causa uma catástrofe ecológica global, mas está mais interessado em conter a má publicidade do que mitigar os seus efeitos.
3: Muito curioso para ver este Digger de Iñárritu. 9 e 4 desta quinta-feira, 1 de outubro, já que o disse a Liliana, Dia Mundial da Música, e este Dia Mundial da Música é de céu pouco nublado e vento do quadrante norte. Desce ligeiramente a temperatura mínima e sobe ligeiramente também a temperatura máxima, principalmente no interior norte e centro. Essas máximas vão chegar aos 24 graus em Lisboa, 28 em Faro, 23 em Coimbra e 22 no Porto. Hoje, em princípio, já não chove e, portanto, não sei, já não temos que nos mandar obrigatoriamente para o cinema. 9 e 5 desta quinta-feira, olhamos para os transportes. A esta hora circula sem perturbações no metro de Lisboa, é assim também no metro do Porto. Já que o dissemos na passagem pelo quiosque, estão previstas umas quantas greves até ao final do ano, a propósito também, da aproximação do Orçamento de Estado para o próximo ano, e a verdade é que a primeira dessas greves é já amanhã, a greve de trabalhadores das carreiras gerais da função pública, que pode fechar escolas e perturbar a recolha do lixo e os serviços de atendimento ao público da Administração Central e das autarquias, em particular em Lisboa. É o que nos avisa também a notícia desta manhã da Lusa, que olha para a forma como podem ser as próximas 48 horas. Há greve amanhã e essa greve vai certamente complicar o vosso dia, portanto, preparem-se no que toca ao dia de amanhã. 9 e 6.
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3: O em repeat é daqui a pouco.
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3: E hoje vamos contar com a escolha do Helder. Daqui a mais coisa, menos coisa, 12 minutos. Até lá, 3 canções para ouvir na Radar. A primeira pertence a Kate Bollinger, é música nova, chama-se Shop Girl. Bom dia, bem-vindos, boa quinta-feira.

0: Sou muito fã dos irmãos Dadar e os Lemon Twigs, aqui com Taylor Made atrás, Vampire Weekend, os Vampire Weekend com This Life, e também música nova para Kate Bollinger. Ouvimos Shop Girl na abertura desta hora das 9. 18 minutos depois da hora certa, temos o Em Repeat para ouvir com a escolha do Elder. Bom dia, Elder.
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2: Albert Carvalho aqui, o que eu gosto mais de ouvir em repeat é From Can to Can't, de Corey Taylor e Dave Grohl.

0: O Em Repeat de hoje, a escolha do Elder. Para esta quinta-feira, 1 de outubro, o encontro entre Dave Grohl e Corey Taylor, o homem da frente dos Stone Sour, também do Slipknot. E o Slipknot que nos últimos dias anunciaram uma digressão de estádio para 2027 com a presença de Marilyn Manson. Essa digressão começa a 3 de julho no estádio do Wembley, em Londres, no Reino Unido, e depois vai até aos Estados Unidos, Canadá, e depois desce para a América do Sul com uma passagem específica por São Paulo, pelo The Town, a 4 de setembro, o festival organizado pela malta do Rock in Rio. 9:23 nesta quinta-feira, 1 de outubro.
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0: E claro, nunca esquecer, 93-911-64, o número para o qual podem enviar os vossos Em Repeats, a escolha das canções que não vos saem da cabeça. Agora 9:24, Hard Fi para ouvir, Looking for Fun, bom dia.

Hoje tenho a memória de um bloco de queijo flamengo, mas já houve uma altura em que eu soube os versos completos deste The Seed. Questlove, Black Dot e a participação de Cody Chestnut no refrão. Os Roots com The Seed na Radar às 9h32. Também os Hardfi com Looking for Fun. Baixamos o tom, temos novidades para os Kings of Leon. Novo álbum a caminho, chega em novembro. E o primeiro single, a primeira canção que ficamos a conhecer é esta, My Whole World. 9h32, bom dia, boa quinta. Esta é a Radar.

0: Os Kings of Leon acústicos. My Whole World é a primeira canção que conhecemos do novo álbum que sairá em novembro, 6 de novembro, chama-se Oh My Beloved, o décimo álbum de estúdio dos Kings of Leon. Nisto são 9h37, a paragem é já a seguir.
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0: 9 horas e 38 minutos nesta quinta-feira, 1 de outubro. Bom dia de novo, Liliana.
1: Olá, bom dia.
0: Cá estamos para a nossa paragem. Deduzo que venhas falar sobre Cristiano Ronaldo, é isso? Não, estou a brincar.
1: Não.
0: Não é verdade. Conta-me coisas. Vais-me falar sobre outros filmes.
1: Venho falar sobre outros filmes, isto porque o filme De Gaulle Resistência é o primeiro de um díptico de Antonin Baudry, inspirado na biografia do ex-presidente francês Charles de Gaulle, e abre hoje a Festa do Cinema Francês em Lisboa. Esta é já a 27ª edição da Festa do Cinema Francês, com uma programação que acolhe a mais recente produção francófona, alguma em antestreia nacional, como De Gaulle Resistência, primeiro de dois filmes que chega aos cinemas a 8 de outubro. Protagonizado pelo ator francês Simon Apkarian e incluído em maio no Festival de Cannes, o filme centra-se na vida do general de Gaulle, num momento considerado decisivo para a França na Segunda Guerra Mundial. A segunda parte do díptico De Gaulle Liberdade passa na Festa do Cinema Francês no dia 7 e chega aos cinemas só a 29 de outubro. Este retrato quase Dom Quixotesco do general de Gaulle conquistou o público francês, tornando-se num dos filmes mais vistos do ano no país, lembra a Festa do Cinema Francês numa nota de imprensa. Outro dos destaques desta edição da Festa do Cinema Francês é a retrospectiva dedicada à atriz Brigitte Bardot, em parceria com a Cinemateca Portuguesa, relembrando o trabalho com realizadores como Roger Vardin, Louis Malle, Jean-Luc Godard e Henri-Georges Clouzot. Na Festa do Cinema Francês estão ainda o filme L'Inconnu, de Arthur Harari, premiado em Cannes pela interpretação de Léa Seydoux e Nils Schneider, ou Memoir de Fi, que nasceu de uma colaboração entre Judith Godrech, uma das vozes do movimento #MeToo em França, com a escritora e Nobel da Literatura Annie Ernaux. A realizadora e desenhadora franco-iraniana Marjan Satrapi, que morreu em junho passado, é também lembrada com o filme de animação Persepolis, de 2007. Depois de Lisboa, a Festa do Cinema Francês vai levar uma seleção de filmes a outras cidades do país, como Almada, Porto, Tavira, Coimbra, Braga e Beja. Toda a programação está disponível no site oficial da Festa do Cinema Francês.
0: E há também no Diário de Notícias, creio que de ontem, uma ronda também pelos filmes, as escolhas do João Lopes também para esta Festa do Cinema Francês. Ora, às 9h41 desta quinta-feira, falo sobre uma publicação que também, na verdade, interage muito com muitos dos temas de que falamos aqui. A Le Inrecuptible, a revista francesa, está a comemorar este mês 40 anos de existência, com uma nota importante que é: não nos deixamos comprar por ninguém a não ser por vocês, o público. Ora, a Inrecuptible tem então esta chegada aos 40 anos, celebração de 4 décadas de existência, com 4 números especiais, ou pelo menos 4 capas especiais, com 4 fotografias míticas da história da história da revista, desde logo começando por uma das capas com os Nirvana, numa fotografia tirada em 1993, uma outra capa com Rosalie em 2025, uma com Nick Cave em Paris em fevereiro de 2008 e outra com Asia Argento, numa capa que na verdade não pode sequer ser mostrada em redes sociais porque é imediatamente censurada. Ora, o número de aniversário desta revista francesa traz as histórias de quem se cruzou com as páginas da Inrecuptible, uma das grandes publicações de cultura francesas e que estão disponíveis também, e que está disponível, aliás, em Portugal. Essa celebração dos 40 anos marca também um ponto importante na imprensa francesa. E, na verdade, no online também podemos encontrar algumas das histórias destes 40 anos de uma revista que sempre se disse declaradamente antifascista e aberta às ideias do mundo. Só nos últimos meses a Inrecuptible tem trazido os Strokes, os Cure, à capa também Patti Smith, também os Gorillaz, Sébastien Tellier, entre muitos outros. E no online encontramos algumas dessas histórias então dos 40 anos da Anne Recoupable, um olhar para estas quatro décadas de história que, claro, mudaram o rumo da música. Em frente para uma, enfim, uma daquelas notas de agenda, está a aproximar-se a cerimónia do Mercury Prize, à qual nós damos também aqui bastante atenção. Acontece a 22 de outubro em Newcastle e conta com uma série de atuações importantes a propósito deste ano. Não só porque os álbuns do ano são muitíssimo variados, ou a shortlist que está marcada para este ano é muitíssimo variada. Surgiu quando eu estava de férias, na verdade, por isso é que ainda não lhe dei atenção aqui, mas a verdade é que a lista dos do Mercury Prize para este ano, tu já falaste, sim, inclui nomes como Florence and the Machine, Code Radical, Ray, Os Suede, também a compilação Help to the War Child, que conta com, enfim, um elenco de luxo, Paul McCartney, Olivia Dean, e muitos destes vão participar na cerimónia que acontece a 22 de outubro, desde logo os Pulp, que vão estar a representar esta compilação da War Child, e portanto pode ser tudo depois visto e ouvido, certamente, online, numa cerimónia que depois tem, creio eu, a transmissão da BBC Six Music, portanto pode ser ouvida online. 9h44, Liliana, ainda regressas tu daqui a pouco, que nos trazes ainda esta manhã.
1: Olha, vou falar de Perdurar como Paradoxo. É uma exposição da Fundação MEU, no Fórum Picoso, em Lisboa, que recupera obras raramente apresentadas ou nunca antes expostas ao público pelas mais variadas razões, como, por exemplo, a sua dimensão ou a complexidade da sua montagem. Também falo do FIC, o Festival Internacional de Cinema de Luanda, que regressa a 28 de outubro, depois de 11 anos de interregno, com a ambição de ser uma referência na região africana. E ainda de Anemone, um drama que tem a curiosidade de ter Daniel Day-Lewis a ser dirigido pelo filho na realização, o artista plástico Ronan Day-Lewis, um filme que estreia no fim de semana no Sky Showtime.
0: Certíssimo, tudo para saber ao longo da manhã nos 97.8 e em radarlisboa.fm. Até já, Liliana.
1: Até já.
0: Estamos de regresso à nossa paragem amanhã, mais coisa, menos coisa pela mesma hora, e amanhã, porque é sexta-feira, temos muita e boa música nova. Estamos, sim, a caminho do fim de semana, está tudo a passar a correr.
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0: E nós chegamos à hora da Discopátria, vamos ter com Benjamin mais duas canções das crónicas do Monte Zeus.

0: Duas das canções que pertencem às crónicas do Monte Zeus Benjamin a trazer-nos novo álbum. Hoje ouvimos Cola Quente e Viver, Viver e Amar, as duas canções que fecham este álbum. Amanhã regressamos ainda a ele nas manhãs com, enfim, com algumas escolhas mais pessoais. Hoje, ao longo do dia ainda, para voltar a escutar Benjamin e estas crónicas do Monte Zeus.
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2: Bom dia. Promuseus vai disponibilizar apoio financeiro extraordinário de 1 milhão de euros, destinado a recuperar museus do país afetados por tempestades, de acordo com o anúncio da abertura do concurso publicado em Diário da República. A linha Promuseus Respostas de Emergência 2026, criada pela Museus e Monumentos de Portugal, destina-se à recuperação de museus integrados na rede portuguesa de museus situados em concelhos abrangidos pelas declarações de calamidade na sequência de fenómenos climáticos extremos. O Museu Nacional Machado de Castro, em Coimbra, teve recentemente uma intervenção de mais de 70 mil euros para remover pichagens, mas dias depois o problema voltou, com a diretora a defender medidas que permitam atacar o problema muito antigo. No âmbito do PRR, o Plano de Recuperação e Resiliência, o Museu Nacional Machado de Castro, situado na Alta de Coimbra, avançou com obras de requalificação que permitiram inaugurar o novo auditório na reabilitada Igreja de São João de Almedina e cujo espaço principal deve reabrir no espaço de meses, num investimento global de mais de 3,2 milhões de euros. Uma obra fazer parte de uma coleção não significa que esteja sempre à vista. Pode ser a dimensão, a complexidade técnica, as condições necessárias à sua instalação ou simplesmente o tempo a ditar.

0: o seu afastamento do olhar. É a partir desta premissa que nasce Perdurar como Paradoxo, a nova exposição da Fundação Mel, que recupera obras raramente apresentadas ou nunca antes expostas ao público. A partir de hoje até 13 de novembro, o espaço Fundação Mel, no Fórum Picoas, reúne 18 obras produzidas entre 1981 e 2024, que atravessam diferentes suportes e linguagens, de fotografia ao vídeo, da pintura à instalação e ao desenho. Entre os artistas representados, encontram-se nomes de referência da arte contemporânea, como Pedro Cabrita Reis, Eduardo Batarda, Alexandre Estrela, Pedro Proença e Eduardo Neri, entre outros.
1: 10 horas e 2 minutos nesta quinta-feira, 1 de outubro. Vamos saber do tempo. A previsão para hoje fala-nos em céu pouco nublado, em vento do quadrante norte e em também uma pequena descida da temperatura mínima e numa pequena subida da temperatura máxima, principalmente no interior norte e centro. As máximas vão chegar então aos 24 graus em Lisboa, 28 em Faro, 23 em Coimbra e 22 no Porto.
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E assim arrancamos para a última hora deste primeiro turno de quinta-feira, 1 de outubro, a primeira manhã de outubro, juntos nos 97.8 e em Radar Lisboa.fm. Matt Berninger para começar. Ask for water. Yeah.

0: 10 e 17 na Radar, com a primeira sequência desta hora a fechar em Forever Young, a versão a cargo de Angel Olsen. Atrás, Jens Lehmann, The Opposite of Hallelujah, e a abertura de hora a fazer-se ao som de Matt Berninger em Ask for Water, um dos temas do EP Type It Up, o EP que conta também com duas versões, uma delas que andámos a passar por aqui com força, Blue Monday dos New Order, também Who Loves the Sun dos Velvet Underground, duas canções que fazem parte deste EP, e uma terceira, a original, que agora é Aposta Radar. 10 e 18.
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0: Música nova também para os Drums, It Didn't Matter, depois os Gorillaz passam por cá. Esta é a manhã de Radar, 1 de outubro, quinta-feira. O som dos 97.8, não esquecer que antes das 11 ainda espaço para a roleta russa. Esta semana estamos com os Black Wizards, são eles que respondem a mais uma das temidas perguntas quando forem 10h45. Hoje ficamos a saber qual seria o hino de um principado dos Black Wizards.

0: Os Gorillaz com Tarantula. Regressamos a Cracker Island nos 97.8.
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Foram os últimos minutos na Radar, os próximos levam-nos à Roleta Russa. Vamos ter com os Black Wizards que estão à nossa espera daqui a duas canções. Uma delas para Maria Reis, Regresso à Estagnação, Regresso 2024 e aquele que é também para já o último álbum de Maria Reis. Também uma recordação para Bill Withers antes de chegarmos a essa roleta a cargo dos Black Wizards.

0: 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E a pergunta do dia é: caso fosse príncipe ou princesa, que canção escolheria para hino do seu principado?
1: The Black Wizards.
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0: O hino de um principado no qual mandariam os Black Wizards. Mais uma das respostas à roleta russa, o trio portuense que anda por aí a apresentar o mais recente trabalho e que tem passado também aqui pela antena da Radars. Respondem esta semana à roleta russa, estão de regresso aqui amanhã de amanhã.
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E nisto são 10h55, quinta-feira, 1 de outubro. Esta é a manhã da Radar. Assim avançamos em direção às 11. Às 11, o André Gonçalves. À 1 da tarde, há a Cosmofonia para ouvir com o João Morado. E às 4, não esquecer, o Pedro Moreira Dias. Eu estou de regresso amanhã às 7 para, enfim, subirmos mais um degrau em direção ao fim de semana. Por cá. A caminho das 11, Chloe com Car Sick, música nova também para esta quinta-feira, 1 de outubro. Bom dia, boa quinta. Até amanhã. E grande abraço. Deixem-se ficar por aí. André Gonçalves já a seguir depois das notícias.

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3: Bom dia, o escultor português Mário Lopes participa a partir de hoje no Simpósio Internacional de Escultura de Bagdad, no Iraque, onde vai criar uma obra original inspirada nos Jardins Suspensos da Babilónia. Mário Lopes é um dos 20 artistas estrangeiros convidados a participar no simpósio que decorre durante o mês de outubro na Universidade de Al-Turat, na capital do Iraque. No Iraque, o artista natural de Leiria vai trabalhar durante as próximas semanas uma pedra original de Oman, uma espécie de marmorite, a partir da qual vai criar uma obra inspirada nos Jardins Suspensos da Babilónia. Desde 2012 que Mário Lopes participa em simpósios internacionais, depois da Argentina, Arábia Saudita, Japão, Alemanha, China, Taiwan ou Irão, o Iraque é então o próximo destino. O FIC, Festival Internacional de Cinema de Luanda, regressa a 28 de outubro, depois de 11 anos de interregno, com a ambição de ser uma referência na região africana. O FIC Luanda retoma em 2026 com o propósito de aproximar o cinema angolano de outras cinematografias mundiais e criar oportunidades de circulação, formação e intercâmbio entre profissionais angolanos e estrangeiros, disse a organização. Com mais de 100 filmes de mais de 20 países, a 8ª edição do festival decorre entre 28 de outubro e 2 de novembro na capital angolana e deve juntar cerca de 160 profissionais e 6 mil espectadores. A Nigéria é o país convidado e o cinema brasileiro terá uma programação específica no decurso dos 6 dias de festival. 6 competições oficiais, 5 amostras paralelas, convidados internacionais, ações formativas, indústria e desenvolvimento

0: constam da agenda. O festival inclui competições nacional e internacional nas categorias de longa-metragem de ficção, documentário e curta-metragem, que vão contar com um júri para avaliar os filmes e determinar a atribuição dos prémios. Ao streaming chega o há muito aguardado Anemone, um drama que tem a curiosidade de ter Daniel Day-Lewis a ser dirigido pelo filho, na realização, o artista plástico Ronan Day-Lewis. O elenco conta ainda com o ator Sean Bean. O filme, sobre os laços complexos e profundos que existem entre irmãos, pais e filhos, tem então estreia exclusiva na Sky Showtime a 3 de outubro, já no próximo sábado.
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grande versão dos norte-americanos Turnstile para este Magic Man, o original de Panda Bear, no início de mais uma emissão 11/16, quinta-feira, 1 de outubro. Bom dia, bem-vindos. Daqui a pouco, nossos hermanos, com o Tiago Crispi, também o Palco Radar, com o som dos Placebo ao vivo sob o signo de Collapse into Never, para ouvir às 11h45. Seguimos com a música dos Foster the People, para recordar a faixa título do trabalho editado em 2024, Paradise State of Mind. Som Radar nos 97.8 e em radarlisboa.fm. Boa quinta-feira.

0: A lista radar para esta quinta-feira, Dia Mundial de Música. A boleia do som dos EAS neste Blacktop do trabalho Cool It Down. A abrir a hora, Turnstile com uma belíssima versão de Magic Man, o original de Panda Bear. E também o som dos Foster the People em Paradise State of Mind. 16 minutos depois das 11, a música do outro lado da fronteira, os Nuestros Hermanos com o anfitrião Tiago Crispim.
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2: Hoje regressamos ao disco do programa anterior. A banda chama-se Ninha Polaca e chegou ao êxito em 2020 com uma canção intitulada Madrid Sin Ti. Foi um verdadeiro hino da pandemia. Este ano editaram um novo trabalho intitulado Donde está la ONU cuando más la necesitas? E é aí que vamos encontrar a canção de hoje. Policía, Ifen, Achis. É o nome da canção e o segundo destaque para o mais recente álbum dos Ninha Polaca, os Nuestros Hermanos de hoje.

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O som dos canadianos Kiwi Junior no quarto álbum Blowing Up, editado este ano. Ouvimos este Pure Michigan. Estamos com 25 minutos depois das 11. Daqui a pouco temos mais um capítulo do Palco Radar esta semana, com a música dos Placebo ao vivo, a mesma semana em que a banda atuou duas vezes, primeiro no Porto e depois em Lisboa. Para ouvir às 11h45. Entretanto, Cass McCombs, regresso a Interior Live, ou um dos grandes discos de 2025, com este piece.

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0: entrada recente na lista de apostas aqui da casa, o som dos Churches com este Roses a ilustrar os últimos minutos lá atrás. Música nova também dos portugueses da Black Wizards. Ouvimos Killing the Buzz, do belíssimo disco editado este ano, passou pela Discopátria. Falamos de Force Majeure and the Acts of God, é a banda convidada da Roleta Russa durante esta semana. Lá atrás, Folk Implosion com Free to Go e também o som de Cass McCombs. Recordamos, Peace. Estamos a 17 minutos da hora certa. Vamos até ao palco Radar esta semana a celebrar a música dos Placebo ao vivo sob o signo de Collapse into Never, o disco que a banda editou em 2023. Um registro esse também ao vivo.
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A música dos Placebo a preencher o palco Radar da Semana. Recuperamos o disco que a banda editou em 2023, um disco ao vivo intitulado Collapse Into Never, na mesma semana em que a banda atuou em Portugal com duas datas, primeiro no Porto, na Super Boca Arena, e depois no Sagres Campo Pequeno. Dois grandes concertos dos Placebo. O palco está de regresso à antena dos 97.8 às 16h45. Estamos praticamente a 9 minutos da hora certa e fechamos esta primeira parte com três propostas. Som nacional, para ouvir primeiro PPZ com Ponta Milhas, participação de Margarida Campelo. Eu avanço para um novo trabalho, álbum de família. Também Cassete Pirata com música recente, Abismo, e ainda Os Modernos em Dia de Sol, para ouvir até ao sinal horário do meio-dia. A hora certa, o mundo e a cultura, com a Liliana Teixeira Lopes. Até já.

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2: Boa tarde. O documentário NASA de Yuval Abraham e Rachel Zor sobre a atuação do exército israelita em Gaza estreia-se hoje nos cinemas portugueses e em novembro fica disponível gratuitamente online. NASA reúne depoimentos de 24 militares e agentes dos serviços de informações israelitas sobre as operações militares na faixa de Gaza e resulta de 3 anos de investigação jornalística. O filme foi rodado à noite e rodeado de secretismo nos telhados de Tel Aviv, com alguns oficiais dos serviços de informação israelita e soldados que dão informações sobre a guerra em Gaza e o que consideram ser o assassinato sistemático de civis palestinianos. NASA, que significa danos colaterais na gíria militar, recebeu o prémio especial do júri do Festival de Cinema de Veneza, em Itália, e o prémio do público de melhor filme europeu no Festival de San Sebastián, em Espanha. Portugal é um dos primeiros países a estrearem em sala este filme polémico. Yuval Abraham e Rachel Zor são 2 dos 4 autores de No Other Land, o vencedor do Oscar de melhor documentário em 2025. Tom Cruise está de regresso aos ecrãs com um personagem bizarro e nunca visto, que o deixou quase irreconhecível no novo filme do realizador Alejandro González Iñárritu, Digger, que se estreia também hoje nos cinemas portugueses. Cruise interpreta o protagonista, Digger Rockwell, numa comédia em que se cruzam o fantástico e o humor negro, que deixou muitos críticos perplexos, apesar do elenco sonante. Além de Tom Cruise, o filme conta com John Goodman, Riz Ahmed, também Sandra Hüller, Jesse Plemons e Michael Stuhlbarg e Emma Darcy. O protagonista, Digger Rockwell, é um magnata do petróleo cuja negligência causa uma catástrofe ecológica global, mas está mais interessado em conter a má publicidade do que mitigar os seus efeitos.
3: Se calhar até uma coisa bastante...
2: Qualquer semelhança com a realidade, sim, será ela pura, pura coincidência.
3: E o interessante, pelas imagens que vi, é de facto a própria transformação,
2: sim,
3: física
2: é
3: do Tom Cruise, que acho que tem um grande papel, mas vamos ver depois quando tivermos a oportunidade de visionar o filme.

0: estás curiosa em relação a este filme? Porque já ouvi também críticas muito...
1: Lá está, os críticos dividiram-se um bocado, ficaram um bocado surpreendidos com o que encontraram e pronto, há quem tenha gostado, há quem não tenha gostado mesmo nada.
0: Sim, sim, e já também ouvi alguns comentários que diziam que era daqueles filmes que eventualmente algumas pessoas poderiam sair a meio do filme, enfim, não sei, olha, vamos ver. O realizador é um grande realizador.
1: Exatamente.
0: Eu lembro-me de alguns filmes que ele fez, o González Iñárritu, tem aquele, um dos que eu mais gostei dele, o 21 Gramas,
1: 21 Gramas.
0: Com o Sean Penn também, e o Amor Perro.
1: E o Amor Perro também.
0: Amor Perro também, um filme incrível.
1: E deu um Oscar ao Leonardo DiCaprio, finalmente, não foi?
0: Exatamente. Portanto, tem uma boa banda sonora.
1: Com o Revenant, para quem não sabe.
0: Exato. Tem uma excelente banda sonora este filme, o Digger, e então vamos ficar com a tua sugestão, Liliana Teixeira Lopes, que assenta... Que
1: é um
0: uma
1: tema
0: luva...
1: que aparece no trailer, num dos trailers principais do filme.
0: E é também um tema de uma das tuas bandas preferidas,
1: sim,
0: não é?
1: Sim, sem dúvida.
0: Burning Down the House, dos Talking Heads, a fechar este noticiário. Liliana Teixeira Lopes, de regresso amanhã à mesma hora. Até lá.
1: Até lá.

A música nova dos Placebo é uma nova aposta aqui dos 97.8 no início de mais uma hora, segunda parte da emissão 11 de 6, quinta-feira, 1 de outubro. Sejam bem-vindos, abrimos com esta Helen Keller. Daqui a pouco temos o Evangelho, esta semana manual de ócio com participação do designer de moda Luís Carvalho. Temos também Observatório Radar, o destaque vai para o novo trabalho do californiano Beck. Falamos do Blissing Disco Ride Lonesome, para ouvir mais duas propostas daqui a pouco no Observatório. Entretanto, seguimos com o som nacional, os Goodbye Olga neste You, logo a seguir o som dos Interpol em 2026 no trabalho This Mirror Weighs a Tone.

0: O som dos nova-iorquinos Interpol, de Paul Banks e Daniel Kessler, em 2026, com este See Out Loud. O tema faz parte do trabalho This Mirror Weighs a Ton. Lá atrás, música nova dos Placebo, aposta radar para o tema Helen Keller, também o som nacional dos Goodbye Olga, ouvimos e o estamos com 22 minutos depois do meio-dia. Vamos até ao nosso manual de ócio. Esta semana, o Evangelho a cargo do criador de moda, designer de moda, Luís Carvalho, para ouvir mais uma sugestão.
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3: Olá, o meu nome é Luís Carvalho e esta é a minha sugestão de um prato. Obviamente que a sugestão tinha que ser o meu prato preferido, o arroz de cabidela. Um prato bem típico do Norte e que para mim, para estar perfeito, tem que ser bem recheado de vinagre. Como tal, deixo-vos uma sugestão de restaurante onde podem encontrar este prato cozinhado quase como se fosse pela nossa mãe, o Papa Sorda em Lisboa.

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Lista Radar para esta quinta-feira, 1 de outubro, na antena dos 97.8, a música de Fruit Bats, alter ego de Eric D. Johnson. Regressou este ano aos discos, ouvimos precisamente a faixa título. Lá atrás, tipo com o Homem das Notícias. 30 minutos depois do meio-dia, no caminho para o Observatório, sai um clássico para recordar o som dos Smashing Pumpkins na década de 90 com este 1979, na sequência no Lufariania e também música nova de Tegan and Sara.

A nova entrada na lista de apostas aqui dos 97.8, a música da dupla Tegan and Sara com este Our Year. Lá atrás, Nilo Farianha, no último disco originais, My Method Actor, ouvimos Just a Western, também um clássico dos Smashing Pumpkins, recordamos 1979, e no início da sequência, o som de Fruit Bats com The Landfill, faixa título do novo trabalho de Eric D. Johnson. Por agora, por falar em música nova, o regresso dos The War on Drugs aos originais com este Who's Dead, para ouvir nos próximos minutos aqui nos 97.8 e em radarlisboa.fm.

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0: a produção nacional dos Houseplants a ilustrar os últimos minutos por aqui na antena da Radar com este belíssimo tema. Toada mais dançável, a boleia de Pleasure. Lá atrás, música nova da dupla Tegan and Sara com Our Ear e ainda o regresso dos The War on Drugs de Adam Granduciel, também aos originais com o tema Who's That, banda que passou este ano pelo Passeio Marítimo de Algés com um grande concerto no palco Heineken. Estamos a 10 minutos da hora certa, vamos até ao nosso observatório. O destaque vai para um grande disco, o regresso de Beck Hansen aos álbuns, neste caso com o belíssimo Ride Lonesome.
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A música nova de Beca em destaque esta semana no Observatório aqui dos 97.8, o belíssimo Ride Lonesome. Um disco que contou ainda com a colaboração, por exemplo, de Nigel Godrich na mistura, e um trabalho que no fundo tem alguns pontos de contacto com os anteriores Sea Change e Morning Phase, um disco mais introspectivo. Beck, por aqui ouvimos Failed Words e Disappearing Act. O Observatório está de regresso às 18h15. Fechamos esta segunda parte ao som das Golden Slumbers e este belíssimo tema South America, para ouvir até ao sinal horário das 3. A partir da 1 da tarde, Cosmofonia, voltamos às 2. Até já.

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Olá, é um prazer ter-vos comigo em mais um episódio de Cosmofonia. Eu sou o João Morado e neste programa vamos explorar o universo dos sons e os sons do universo em viagens pelo espaço-tempo. Hoje andaremos em territórios de fusões jazzísticas, espaços de interface, em que o jazz dialoga com outras linguagens e outros etos musicais. E o primeiro destino da nossa emissão é a costa oeste dos Estados Unidos da América, onde aterraremos em Los Angeles para escutar temas de Indigo Garden, o álbum de estreia dos Black Nile, banda dos irmãos Aaron e Lawrence Shaw, músicos descendentes de uma linhagem que se consolidou nos anos 60 e 70 com músicos como Tony Williams e Gerald Wilson, tem passado já neste século pelas criações de artistas como Kamasi Washington, Terrace Martin e Thundercat, e da qual mais recentemente brotou uma nova geração de músicos em que os nomes dos irmãos Shaw se encontram bem firmados. Recordo que no episódio 120 de Cosmofonia, que pode ser encontrado em formato podcast, em radarlisboa.fm, já neste espaço havíamos destacado o álbum de estreia de Aaron Shaw, compositor e acima de tudo um grande instrumentista de sopros, que no início do ano lançou And So It Is, pela Living Records, um trabalho coproduzido por Carlos Ninho e no qual o ecletismo estilístico, feito através do contacto próximo entre o jazz, o hip-hop e a eletrónica, já se encontrava bem patente. E foi esta abordagem ao jazz, como linguagem porosa, que motivou a dupla dos Black Nile, parafraseando as suas próprias notas de apresentação, a levar o jazz para um novo século, com a samplagem e outras técnicas de produção a serem pedidas emprestadas ao hip-hop, de modo a completar a paleta expressiva, já de si bastante rica, oferecida pela improvisação. Os Black Nile dos irmãos Shaw foram, em 2025, artistas convidados da Mass Mocha, residência em que foi plantada a semente para este Indigo Garden na estreia da dupla. Com Lawrence Shaw no contrabaixo e Aaron Shaw nos sopros, estes irmãos músicos partem de uma complicidade construída ao longo de décadas de escuta mútua e de diálogo, que neste projeto assumem um papel tão importante quanto a própria.

É afirmação individual. E talvez seja precisamente essa dimensão de escuta que melhor ajuda a compreender este disco, que não parece procurar respostas definitivas, antes deixando que tradição e experimentação, memória e invenção, estrutura e improvisação se encontrem e se transformem mutuamente, unindo assim Los Angeles às diferentes tradições da diáspora negra num espaço de descoberta e de criatividade. É então por este Indigo Garden dos Black Nile que começamos a nossa viagem de hoje, ao som dos temas Exposure, Skyrim, Sloughs and Fog e, por fim, Daniel.

escutámos temas de Indigo Garden, o álbum de estreia dos Black Nile, novo projeto dos irmãos Aaron e Lawrence Shaw, músicos emergentes na cena jazzística de Los Angeles. E seguindo a premissa deste episódio, ainda por territórios de fusão, mas desta vez atravessando o Atlântico e recuando até às raízes africanas de muitas das linguagens que hoje habitam o jazz britânico, que prosseguimos a nossa viagem para aterrar em Londres, cidade onde vamos ficar até ao final desta emissão, desta feita para escutar Here Because of Hope, o quarto álbum dos imparáveis Ezra Collective, quinteto formado por Femi Coleoso na bateria, o seu irmão TJ Coleoso no baixo, Joe Armon Jones nas teclas, James Mollison no saxofone e Ife Ogunjobi no trompete. Formados nos clubes de jovens de Londres, o Ezra Collective tem construído, ao longo de mais de uma década, uma linguagem que o jazz cruza com naturalidade, com o afrobeat, o reggae, o hip-hop, o dub, o soul e outras tradições musicais da diáspora africana. Uma trajetória que, em 2023, os levou a ser a primeira banda de jazz a conquistar o Mercury Prize, que no ano seguinte os tornou no primeiro grupo de jazz a atuar como cabeça de cartaz na Wembley Arena e que, em 2025, lhes valeu o Brit Award para melhor grupo do ano. É, portanto, sobre uma banda que já alcançou uma posição particularmente central na música britânica contemporânea que recaiu agora o desafio de um disco que procura ir mais longe na exploração das suas próprias raízes. Here Because of Hope nasceu de uma pergunta que os cinco músicos foram colocando a si mesmos durante o período que antecedeu à gravação. Porquê é que tanta música negra, nascida da dor, soa ainda assim tão jubilosa? E a resposta encontrada está no próprio título do álbum, A Esperança. Essa capacidade de imaginar e procurar algo melhor que atravessa gerações, geografias e oceanos. Here Because of Hope organiza-se em três movimentos, correspondentes a diferentes espaços da diáspora africana, África, Caraíbas e Londres, e cada uma destas partes é introduzida pela leitura de um poema pela atriz Letitia Wright. Este trabalho é, assim, também uma viagem geográfica e histórica em que este coletivo procura estabelecer ligações entre tradições que, ainda que separadas pelo tempo e pela distância, continuam a comunicar entre si, girando em torno do fulcro de Londres. É então por este Here Because of Hope dos Ezra Collective continuamos a nossa viagem ao som dos temas Sweet Echo, Only Love, El Corazon e Jubilee Feeling. 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

E depois da sempre enérgica descarga sónica a que os Reza Collective já nos habituaram e que confirmam no seu último avanço, Here Because of Hope, continuamos em Londres, ainda neste espaço de encontro entre diferentes geografias da diáspora africana, agora para testemunhar fusões entre o High Life da África Ocidental, o Afrobeat, a Soul, a Eletrónica, o Disco e o Post-Punk. É por estas paisagens sónicas que circulam os Ibibio Sound Machine, coletivo liderado pela cantora londrina de ascendência nigeriana Ina Williams, que recentemente lançou pela Merge Records o seu sexto álbum de longa duração, intitulado Shopping Mountain, que foi gravado no sul de Londres e produzido pelo saxofonista do coletivo Max Grunhardt. Cruzando ritmos e referências, este disco liga então à África Ocidental, à Londres contemporânea, numa música feita para dançar, que não abdica de olhar para o mundo à sua volta, transformando a energia coletiva em resistência, afirmação e celebração. É então com o Shopping Mountain dos Ibibio Sound Machine que fechamos a emissão de hoje, disco do qual escutaremos os temas Burning in Lagos, Give Me Peace, Menso e, por fim, Love. Da minha parte, por hoje é tudo. Eu sou o João Morado, desejo o resto de uma boa semana e até à próxima emissão.

Mais um avanço para Dopamine Chamber, disco que sai no próximo dia 16 de outubro. Temos concerto agendado para dia 21 de outubro na Maior Arena, concerto Radar. Falamos do regresso dos irlandeses Fontaines D.C. Abrimos a boleia de Tongue. Sejam bem-vindos. 5 minutos depois das 2, daqui a pouco a música para ouvir em repeat, nesta hora também Discopátria, sintonizada no novo disco de Benjamin, Crónicas do Monte Céus, para ouvir duas propostas daqui a pouco. Entretanto, seguimos com este clássico dos Radiohead, Everything in its Right Place, do trabalho Kid Eye, para ouvir aqui nos 97.8. Boa tarde.

0: A música dos norte-americanos Death Cab for Cutie, a preencher os últimos minutos por aqui na Radar com este Soul Meets Body do trabalho Plans, editado em 2005. Regressaram este ano aos discos com I Built You a Tower. Lá atrás, música nova dos Fontaines DC, mais um avanço para Dopamine Chamber, ouvimos Tongue, também os Radiohead em Everything in its Right Place, e ainda os Editors, que também têm disco novo a caminho, chama-se Surface Echo and Sound, assim é que ouvimos Color It In. Estamos com 16 minutos depois das duas, vamos ao em repeat para ouvir a escolha do Elder.
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2: Delbert Carvalho aqui, o que eu gosto mais de ouvir em repeat é From Can to Can't, de Corey Taylor e Dave Grohl.

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A música intemporal dos R.E.M. de Michael Stipe a ilustrar os últimos minutos por aqui na antena da Radar. Viagem até 1991 para recordar o sétimo álbum dos R.E.M. Um disco contemporâneo, por exemplo, de Nevermind, dos Nirvana, e também de outro não menos importante, Blood Sugar Sex Magik, dos Red Hot Chili Peppers. Três ótimas opções, por exemplo, para adquirir no Dia Mundial da Música. Lá atrás, Django Django com música nova, Cameos, e agora um regresso a 2025 para recordar a faixa título do trabalho dos Black Keys, imparáveis como sempre, No Rain, No Flowers, para ouvir nos próximos minutos. Logo a seguir, mais um clássico da década de 90 com a assinatura dos Bell.

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Música nova a preencher os últimos minutos por aqui na Radar com o indie pop do projeto Zimmer 90. Este Feels Right, lá atrás Shy Girl, tema novo também Lucky, e ainda o regresso dos Hills no trabalho Cookie Happened, do qual ouvimos Cup in Hand. Mais atrás, um clássico da década de 90, recordamos o álbum de estreia dos Belly, de Tanya Donnelly, através do tema Feed the Tree, viagem até Star. Estávamos em 1993. Estamos agora a 12 minutos da hora certa. Vamos à Discopátria. Esta semana o destaque vai para o novo disco de Benjamin, Crónicas do Monte Zeus, para ouvir mais duas propostas. Discopátria.

novo disco de Benjamin em destaque esta semana na Discopátria. Falamos de Crónicas do Monte Zeus. Ouvimos mais duas propostas lá atrás, Amor Operário e A Lei do Mais Forte. A Discopátria regressa às 19h15 e fechamos esta terceira parte a 6 minutos da hora certa com o som de Sylvan Stevens e este Concerning the UFO Sighting Near Island, Illinois. Depois, música nova de Phoebe Bridgers, On the Video, para ouvir até ao sinal horário das 3. Voltamos depois das 3 com mais música e também Roleta Russa, esta semana a cargo dos Black Wizards.

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Música nova no início de mais uma hora, quarta e última parte da emissão 11/16, quinta-feira, 1 de outubro, Dia Mundial da Música. E como não celebrar este dia com música nova, aposta aqui da casa para o regresso do Quarteto Londrino aqui numa

ponte entre Londres e Brooklyn, as Los Bichos com o coletivo Chicha Libre neste belíssimo tema Conexiones. 4 minutos depois das 3, daqui a pouco temos mais um capítulo da Roleta Russa, esta semana com a participação dos The Black Wizards, que editaram este ano um grande disco. Já passou pela Discopatria, Force Majeure and the Acts of God. Por agora, Lime Garden, Cross My Heart, mais um da coleção 2026. Maybe Not Tonight, o álbum.

radar para o primeiro dia do mês de outubro, para esta quinta-feira, à boleia do tema Snowball, tema inédito que foi incluído na reedição deluxe de Horses em 2025 para assinalar os 50 anos desse disco fundamental do punk rock e também da poesia da diva do rock and roll, Patti Smith. Já agora, fica aí a nota, concerto de Patti Smith dia 15 de junho de 2027, é um concerto radar no Coliseu dos Recreios, a não perder. Seguimos com outros sons, João Teutónio e este Nightcrawling, viagem até o Wire, disco editado ano passado, João Teutónio, para ouvir então nos 97.8.

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A música intemporal dos Velvet Underground para assinalar também este Dia Mundial de Música. Uma oda ao rock and roll no trabalho Loaded. Lá atrás, música nova dos Cage the Elephant, Bitches in Tennessee. Mais atrás, o som nacional de João Teotónio com Night Crawling. 24 minutos depois das 3 e juntamos à festa o som do Sabado de Lou Barlow. Fica aí uma versão alternativa para este belíssimo tema. Beauty of the Ride. Mais uma vertigem aqui no Rock and Roll.

Bruce Spain a preencher os últimos minutos por aqui na antena de radar com este She Owns My Dreams, o som da banda de Josh Aiden. Banda que tem um dos grandes discos da década de 90, na minha opinião, The Blue Moods of Spain. Uma boa escolha, uma boa compra para celebrar o dia da música. Lá atrás, um clássico dos Smith, Big Mouth Strikes Again. Também o som do Sabado, de Lou Barlow, com o belíssimo tema, neste caso uma versão alternativa para Beauty of the Ride. O original faz parte do seminal Harmacy. Estamos com 32 minutos depois das 3 no caminho para a Roleta Russa, esta semana com a participação dos The Black Wizards. E seguimos com música de 2026, neste caso Waterfall, pertence aos australianos Babe Rainbow, do trabalho Acid and Annie. Para ouvir nos próximos minutos, logo a seguir, música nova também dos Rio Costa.

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0: MAU na Radar, entrada recente aqui na lista de apostas com este L'Amour. Lá atrás, música nova também dos Rio Costa com Slowly e ainda o regresso dos australianos Babe Rainbow com o tema Waterfall do trabalho Acid and Honey, sétimo álbum dos australianos. Ainda o som dos Spain em She Owns My Dreams. Estamos praticamente a 17 minutos da hora certa. Vamos à Roleta Russa com os The Black Wizards.
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Mais uma resposta à roleta russa dos The Black Wizards, os convidados da semana na roleta, aqui a escolherem este If Six Was Nine como o tema ideal, por exemplo, para servir de hino a um principado, um clássico do Jimi Hendrix Experience. A roleta está de regresso às 19h45. Estamos praticamente a 10 minutos da hora certa. Fechamos esta emissão com o som nacional Legendary Tiger Man em Bright Lights Big City. Depois música nova de Tricky Because I Don't Know, com a participação de Mitch Sanders, e também Pool Girl, Franny You'll Be Alright, para ouvir até o sinal horário das 4. A partir das 4, emissão com o Pedro Moreira Dias. Divirtam-se, até amanhã.

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Roll para o Dia Mundial da Música, não poderia faltar rock and roll. 4 horas e 4 minutos no primeiro dia de outubro, quinta-feira. Seguimos com o trabalho acústico de Pink Pussycats from Hell, com esta interpretação para Helpless.

0: Helpless. Tema do disco El Niña. Agora para uma versão acústica que também serve de cartão de visita para o disco acústico de Pink Pussycats from Hell, que é lançado neste mês de outubro para o Power do de Garage Rock. Nesta versão mais acústica, eles que se apresentam também amanhã em Alenquer, no Side B Rocks, depois dia 10 no X Party Rock Beer em São João da Tádia e dia 17 no October Festa no Fermentage aqui em Lisboa. Ainda nesta emissora nacional de hoje, vamos ao segundo trabalho de mães solteiras. Para já seguimos com Catsup e Kombucha.
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Os Ketchup com Camin, Thank You. Tema título para o seu novo trabalho que sai já no próximo dia 9 de outubro. Belíssimo disco aí a caminho por parte dos Ketchup. Seguimos também com os Kombucha, eles que editaram Dude Spiral. Ficamos com este Lights Out para a banda lisboeta, depois também Love Dust e Voronet Blue.

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Bom, vício cada casa, Love Dust, com este Life Goes On, a rodar nos 97.8 na emissora nacional, meia hora de música nacional, das 4 às 4h30, sempre aqui no início da minha emissão de quinta-feira, 1 de outubro. Estamos a ouvir os Love Dust com Life Goes On. Daqui a pouco vamos até ao novo trabalho de Mães Solteiras. Até lá, The Chariot é o novo trabalho de Voronet Blue. Vamos ouvir uma das canções para esse mesmo registro, chama-se Stargaze, esta.

Varnet Blue com este Stargaze para The Chariot, trabalho que foi editado na passada sexta-feira. Hoje, dia 1 de outubro, Dia Mundial da Música, é também lançado o novo longa duração de Mães Solteiras, chama-se Puxa Vida, e por cá vamos dar conta da faixa título e também do tema Junta, onde temos neste segundo disco, que era para ser um EP, segundo os próprios, há Zeca Afonso, Salada de Fruta, X-Ato e Sanai Assim, portanto há Elevador Social e Sonho Americano, portanto há tudo aquilo que já conhecemos de Mães Solteiras e ainda muito mais. É o segundo disco em apenas um ano e há concerto de lançamento marcado para dia 8 de outubro no Beleza, em Lisboa. A primeira parte estará a cargo de Bonança, que rodamos também por aqui na emissora nacional. Ficamos então a conhecer este segundo longa duração, Puxa Vida, com o tema título e também ainda com o tema Junta.

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Queens of the Stone Age com Carnivore para o disco In Times New Roman, e os Queens of the Stone Age já no final deste mês a editar novo disco, chama-se Perfect, que também já rodamos aqui um dos seus temas, o primeiro single em relação a esse novo trabalho. Agora seguimos com Fat Dog, este é tema-título para o segundo disco dos Fat Dog depois do Wolf, chama-se Cancel Me, I'm Tired. Depois temos Editors e também Ornatos Violeta, caminho do Paulo Radar, esta semana com os Placebo ao vivo.

juntamente com o dos Queens of the Stone Age. Este é outro disco que sai dia 30 de outubro, Surface Echo and Sound. A frase que também vem precisamente neste, que foi o primeiro single dos Editors, Call It In. 4h42, faltam 18 minutos para as 5 da tarde, até ao palco Radar com os Placebo. Recordamos os Ornés Violeta em Homem.

Os Placebo ao vivo esta semana no palco Radar Música Sem Rede nos 97.8. Numa semana em que os próprios passaram para Portugal, na passada segunda-feira no Porto, na terça em Lisboa. Concerto de celebração também dos 30 anos de carreira e do seu primeiro disco de 1996. Muito contentes, um pouco frios com a relação com o público. Neste parece que foram bastante mais soltinhos e afáveis. Registro Collapse Into Never Live 2023. É o registro que estamos a recordar esta semana no palco Radar Compacto para ouvir madrugada de domingo para segunda-feira, meia-noite, uma da manhã. Até às 5, Stranglers, Strange Little Girl e Scarabanga com Tropical Panic for Modern People.

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tempo com rutinas, aqui tocado precisamente ao vivo nos estúdios da Radar. Recuperámos esse momento neste início da hora das 5 nos 97.8. Onde ouvimos para trás Maru com Kiss Me para este novo trabalho de Maru, editado este ano, So Much Has Changed. Também para o disco deste ano, mas mais recente, dos Jungle Sunshine, ouvimos Someday, Somewhere, uma das canções desse mesmo trabalho que será apresentado ao vivo em concerto Radar no próximo dia 24 de outubro na Mel Arena. Daqui a pouco, segunda dose da semana, como é habitual, à quinta-feira, de Nuestros Hermanos, com Tiago Crispim, e segunda dose também de Ninha Polaca. Até lá, os Bond neste JJ.

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1: Hoje regressamos ao disco do programa anterior. A banda chama-se Ninha Polaca e chegou ao êxito em 2020 com uma canção intitulada Madrid Sin Ti. Foi um verdadeiro hino da pandemia. Este ano editaram um novo trabalho intitulado Donde está la ONU cuando más la necesitas? E é aí que vamos encontrar a canção de hoje, Policía Ifen Achis. É o nome da canção e o segundo destaque para o mais recente álbum dos Ninha Polaca, os Nuestros Hermanos de hoje.

Segunda dose da semana em formato de recordação de Nhanhá Polaca. Ouvimos este Polícia AX. Todos os episódios de Nuestros Hermanos com Tiago Crispim para ouvir na nossa secção de podcast no nosso site em radarlisboa.fm, com a música que se faz sentir e ouvir do outro lado da fronteira, na nossa vizinha Espanha, até mesmo com recordações, como é o caso de Nhanhá Polaca, um dos nomes mais conhecidos do outro lado da fronteira.

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Dupla de Nova York, Fuckers, com este Lucky, 5:24. Agora caminhamos a passos largos para o Em Repeat, hoje com a escolha do Elder. Até lá, Tom Misch com este Slow Tonight, tema para este ano de 2026.

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1: Delbert Carvalho aqui, o que eu gosto mais de ouvir em repeat é From Can to Can't, de Corey Taylor e Dave Grohl.

Wells era escolher tema que junta Dave Grohl e também Corey Anson. Aliás, Corey Taylor, assim é que está certo, com este Can't to Can't. Can't to Can't, assim é que está certo. Estava-me aqui a embrulhar tudo eu. Dave Grohl com Corey Taylor. E agora os Love com Alone Again, or 5:33. 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

Mais um dos temas para Nicky Moss, Made of Gold, é a nova aposta cá da casa para o trabalho de Nicky Moss, que ainda sai neste ano de 2026, o alter ego de Miguel Vidiana. Faltam 20 minutos para as 6 da tarde, as Los Bichos com Las Panteras. Depois Flora Hibbert e também Propaganda. Para ver nos 97.8 e em radarlisboa.fm.

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Silent Movie Baby é um dos temas para o novo trabalho de Flora Hibbert. Nasceu em Londres, agora vive em Paris, a singer-songwriter que tem o novo disco Mammoth a sair dia 16 de outubro através da 2220 e roda por aqui também nos 97.8 como nova aposta cá da casa. Propaganda com recordação para P-Machinery, depois os Cults e também os Specials. Motor.

Scouts com Bumper, para ouvir até às 6, quando faltam 4 minutos, os specials comprometidos em Friday Night, Saturday Morning. Se calhar tenho que ir prender a língua a um clipe ou qualquer coisa assim hoje. Aqui está um bocado.

This is Lorelei, The Kid with the Crown. É dos temas para The Singer and My Band, para a banda que é também, no fundo, o alter ego de Nate Amos. Ele faz parte da dupla Water From Your Eyes. Este é o seu registro a solo, depois da claro transformado em banda quando apresenta ao vivo. Assim começamos esta hora das 6:05. Daqui a pouco regressamos ao disco de Beck, esta semana em destaque. Para já, os belgas Deus com Must Have Been New, um dos temas para How To Replace It, o último trabalho editado. E depois duas músicas novas, de Kings of Leon e também de Matt Berninger.

Primeiro avanço para My Beloved, trabalho que sai dia 6 de novembro por parte dos Kings of Leon, este My Whole World. 6 e 13 minutos, daqui a pouco o Observatório Radar, então com o novo disco de Beck, esta semana em análise nos 97.8. Estamos a falar de Ride Lonesome. Antes disso, ainda um novo EP lançado de surpresa por parte de Matt Berninger com esta Ask for Water.

15º disco para Beck e é um dos discos que pode figurar naquela que é a trilogia Morning Phase, Sea of Change e este trabalho editado recentemente, apelidado de Ride Lonesome, trabalho também, mais uma vez, num sítio feliz para Beck, que é regressar à sua guitarra acústica, a ir mais pelo lado de singer-songwriting, também trazendo o seu lado mais folk e, novamente, a companhia do pai para os arranjos orquestrais que encontramos nas canções deste novo disco. Tirando a Scientology de lado, Beck volta a estar feliz na composição de canções, na escrita das suas canções, apesar do seu coração andar quebrado. Antes Bleed e agora Beyond the Light para este disco em destaque no Observatório Radar de Beck. Ride Lonesome.

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0: Kate Ballinger, com este Shop Girl, é tema título para o novo EP que lançou neste ano de 2026. Antes tivemos também Franz Ferdinand em Know You Girls. Seguimos com Chloe em Car Sick, também os Happy Mess em Filme Noir, para ouvir a caminho do nosso Evangelho.
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2: Olá, o meu nome é Luís Carvalho e esta é a minha sugestão de um prato. Obviamente que a sugestão tinha que ser o meu prato preferido, o arroz de cabidela. Um prato bem típico do Norte e que para mim, para estar perfeito, tem que ser bem recheado de vinagre. Como tal, deixo-vos uma sugestão de restaurante onde podem encontrar este prato cozinhado quase como se fosse pela nossa mãe, o Papa Sorda em Lisboa.

Second Nature, tema de Bon Iver. É 10 minutos das 7 da tarde. Antes também tivemos o nosso Evangelho com o Luís Carvalho a sugerir-nos um prato diretamente do Papa à Sorda. Luís Carvalho que apresenta a sua nova coleção dia 9 de outubro às 10 da noite. A coleção chama-se Wildflower, acontece no Museu do Tesouro Real, no Palácio da Ajuda, é claro, inserido na Moda Lisboa. Um pouco mais atrás ainda, só para dar a indicação, ouvimos ainda The Happy Mass com Filme Noir e também Chloe em Carsick. A caminho das 7, quando faltam 10 minutos, como dizia ainda há pouco. Seguimos com Him and Hurl, neste Bottle Up. Também os Blur com She's So High. A caminho das 7.

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Final de tarde na companhia da Radar neste primeiro dia de outubro, nos 97.8 para esta quinta-feira. Nesta hora começamos com The Drums, It Didn't Matter, para a banda de Johnny Pierce, que se juntou aqui a Marro nesta colaboração para um dos temas que também marca, no fundo, aquilo que é a nova editora de Johnny Pierce, a Abysmal Records, neste trabalho colaborativo com o americano-iraniano Marro, que faz parte também da composição deste tema. Agora já de fundo, L'Impératrice, banda francesa com este Parfum Terremine. Depois seguimos com The War on Drugs em Slow Ghost e West Side Cowboy em dobro. Para ouvir até a disco Pátria, com destaque para Crónicas de Montes Zeus, o novo disco de Benjamin.

Benjamin regressou à escrita de canções, a preocupar-se com aquilo que se diz, aquilo que se quer transmitir e também com a sua interpretação emocional de cada um dos temas que aborda neste Crónicas do Monte Zeus, Crónicas do Homem Comum, mas com um olhar sempre perspicaz. Aqui neste Cola Quente, uma das canções para Crónicas do Monte Zeus de Luís Nunes, enquanto Benjamin, aqui também destaque na Disco Pátria esta semana, agora com Medo de Perder, um medo que é quase comum a todos nós.

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segundo disco dos Fontaines D.C. com a faixa título A Hero's Death, trabalho editado em 2020 pela Partisan Records. Começaram cerca de 18 meses a seguir de Doug Rell, do disco de estreia, os Fontaines D.C., que passam em concerto o radar no próximo dia 21 de outubro pela Mel Arena. Concerto radar imperdível para a apresentação também do novo disco dos Fontaines D.C., que sai 5 dias antes, dia 16. Agora os Rolling Stones, Emotional Rescue, a caminho da roleta russa, 7h36.

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X-Ray. Alter ego de Helena Tonra, dos Daughter, no seu novo trabalho a solo. Chama-se Save As, sai dia 30 de outubro. Este Radio Station faz parte precisamente desse disco. Aliás, é o tema que abre o disco. E é sobre uma espécie de road trip na Califórnia que é eterna, e isso acaba também por ser uma espécie de metáfora para o sentimento de Helena Tonra em relação à sua própria mente, que às vezes parece que está ali num loop e numa viagem temporal que nunca mais acaba. É essa a ideia e também o retrato neste Radio Station por parte de X-Ray. Faltam 15 minutos para as 8. Daqui a pouco, Roleta Russa com mais uma resposta dos Black Wizards. Até lá, New Dad em Lady Bird.

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se fossem princesas e príncipes, os Black Wizards escolheriam para hino do seu principado Jimi Hendrix, If Six Was Nine. Estamos a 5 minutos das 8, os Black Wizards que editaram recentemente Force Majeure and the Act of God. É com eles que vamos ficar com Killing the Buzz até à hora certa. Depois das 8 há a lista Rebelde, onde recuperamos algumas das 500 canções que faziam parte dessa lista de Rebelde de António Sérgio. Não esquecer que hoje também há 4 bits de conversa, que ainda não foi gravado, entretanto, onde vamos falar daquilo que tem sido a reestruturação da Xbox, dos seus estúdios e o que vai daí para a frente. Também vamos falar da polémica em relação ao novo disco da Marvel, Marvel's Wolverine, e ainda a caixa de colecionador de GTA, que parece quase uma caixa da Temu. Tudo isso para ouvir depois das 10 da noite, até às 8, os Black Wizards comprometidos com Killing the Buzz. Tchau, tchau, um abraço, até amanhã.

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1: Delbert Carvalho aqui, o que eu gosto mais de ouvir em repeat é From Can to Can't, de Corey Taylor e Dave Grohl.

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1: Hoje regressamos ao disco do programa anterior. A banda chama-se Niña Polaca e chegou ao êxito em 2020 com uma canção intitulada Madrid Sin Ti. Foi um verdadeiro hino da pandemia. Este ano editaram um novo trabalho intitulado Donde está la ONU cuando más la necesitas? E é aí que vamos encontrar a canção de hoje, Policía Ifen Achis. É o nome da canção e o segundo destaque para o mais recente álbum dos Niña Polaca, os Nuestros Hermanos de hoje.

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5: Sejam bem-vindos ao 4 bits de conversa com a equipa do site de videojogos Salão de Jogos, hoje representados pela voz de Hélio Salsinha e eu, Pedro Moreira Dias, e o nosso Gonçalo Santos, que toda a gente conhece como King Wiseman, para além dos seus famosos cortes de cabelo na barbearia Matias. Sejam bem-vindos.
6: Ora viva.
7: Ora lá.
5: Prontinhos.
6: Bora lá. Não tens tempo a perder.
5: Bora lá.
6: Vamos
5: para este
6: arrancar com isto.
5: Primeiro episódio na era pós-Ronaldo, não é? É.
6: Tudo agora.
7: Imagina, eu posso abandonar a meio. Se me derem uma resposta que eu não gosto, ui.
6: Então prepara-te.
7: Ou me pedem desculpa ou eu abandono.
6: Eu tenho aqui umas quantas.
5: E há uma grande possibilidade disso acontecer, porque há vá de retro e depois vocês ficam aí a aquecer demasiado tempo e.
7: Exato.
5: E depois isto.
7: Se ficar sem falar mais do que 10 minutos seguidos, baso.
6: Eu acho que te arriscas é adormecer.
5: Tenho que abandonar. Tenho uma consulta às 5.
6: Exatamente.
5: Neste episódio, vamos falar de algumas novidades que têm abalado o mundo dos videojogos. Desde a nova onda de demissões

0: Paulo. Estamos obviamente a falar daquele que é o nosso momento vá de retro.
1: Vá de retro.
0: Ora, muito bem, desta vez sou eu a trazer uma recordação e como estamos a falar, propriamente dito, de estúdios que fazem parte da Xbox e que no fundo vão deixar de fazer parte, trouxe um jogo que faz parte da Arcane Lion. Estamos a falar de Deathloop, o trabalho da Arcane foi lançado em 2021, que apesar de à primeira vista parecer um FPS, rapidamente percebemos que é bastante mais do que isso. Talvez seja a melhor forma e mais correta de explicar ou tentar exemplificar o Deathloop como um enorme puzzle jogável na primeira pessoa, onde as armas são apenas algumas das ferramentas que temos no fundo para encontrar a solução. A personagem principal é o Colt, que no fundo acorda numa praia da ilha de Black Reef sem perceber nada do que é que se está a passar e rapidamente descobre que está preso num loop temporal e que vive sempre o mesmo dia e que quando morre ou chega ao final desse dia e aquilo que acontece é que vai tudo recomeçar ou então simplesmente morre e acorda noutro espaço-tempo. Pode ser uma tarde, pode ser uma noite ou pode ser dia novamente. O grande objetivo do jogo é teoricamente simples, que é quebrar o loop, mas para fazer isso vai ter que eliminar 8 visionários, que é basicamente um grupo ligado ao programa Aeon, que é responsável por essa mesma experiência em Black Reef, e temos as personagens Alexis, Egor, Yenny, Harriet, Fia, Charlie e Frank, e ainda há uma personagem que nos vai fazer companhia, que é a Juliana, que vai comunicar connosco porque também quer ajudar Colt a quebrar este ciclo, onde ela também está. E aí que começa aquilo que é o gênio deste jogo Deathloop. Portanto, nós temos 4 zonas em 4 períodos diferentes. Temos a manhã, temos o meio-dia, temos a tarde e a noite. E há coisas que só acontecem em cada zona consoante a sua própria hora. Logo aí dá uma componente de estratégia bastante interessante. Depois, aquilo que acontece é que uma porta que está fechada de manhã pode estar aberta à noite. Uma porta que está aberta vai ficar fechada à tarde. E, portanto, nós temos que andar com a nossa personagem em determinado sítio, a determinado ponto do dia para conseguir derrotar um dos 8 visionários que se dividem nestas 4 zonas e nestes 4 espaços-tempo. A ordem é completamente aleatória, podem fazer como quiserem, ou melhor dizendo, como conseguirem, porque vão ter que recolher conhecimento para conseguir perceber o que é que é para fazer e como é que podemos apanhar alguns visionários. Aliás, às vezes só apanhando um é que conseguimos perceber quais é que são as rotinas do outro e assim sucessivamente, mas vamos sempre ganhando algum conhecimento. Portanto, a morte é inevitável, ao mesmo tempo que também o conhecimento é obrigatório. E o jogo às vezes pode parecer um bocado esquizofrénico, mas...
2: É porque é mesmo.
0: Mas o jogo, na verdade, também só simplifica a partir das 20 e tais horas, quase 30 horas de jogo.
2: Porque eu sinto que até lá tu estás um bocado a palpar terreno.
0: Estás sempre a tentar perceber as zonas, perceber as mecânicas, ganhar poderes para conseguir estar em determinado tempo e chegar a determinada zona e por aí consecutivamente. Aquilo que vamos ter que recolher é uma espécie de material, que é o Residium, que permite fazer a chamada infusão, o que faz que quando comecemos um novo loop já tenhamos algumas coisas connosco, nomeadamente, por exemplo, as armas, as melhorias ou mesmo poderes, que depois são obrigatórios até para muitas vezes conseguirmos chegar a determinado visionário e derrotá-lo, portanto matá-lo. O que o jogo também tinha uma particularidade muito interessante era que se colocássemos o jogo em modo aberto, isto é, em modo multiplayer online, se assim quiserem, aquilo que poderia acontecer é que poderia entrar outra pessoa no teu loop temporal e varrer-te, portanto podias estar ali a chegar quase a matar o visionário, que às vezes demorava bastante tempo, e de repente levas um tiro na cabeça ou começam-te a perseguir e a dar tiros, e é, neste caso, a personificação da Juliana.
3: E tens de começar do zero?
0: Atrás de ti, e tu tens de começar do loop.
3: Que ideia fantástica.
0: Pá, é muito...
2: O conceito às vezes é frustrante.
0: Yeah.
2: Principalmente quando tu já estás ali há muito tempo e sentes que estás quase a chegar a um ponto onde ainda não tinhas estado. E de repente morres e começas do início outra vez, noutra hora do tempo e

0: horas
1: tens
0: do dia.
1: Tens que fazer um repente, ciclo quase todo.
0: E tu pensas, e agora o que é que eu vou fazer à minha vida? Eu pensei várias vezes isso. Eu tenho pena de não ter dedicado, se calhar, tanta atenção como devia.
1: O que valia era que depois, com alguns updates, podias não ter essa obrigatoriedade de ter aquilo aberto e podias fechar para conseguir fazer, porque muita gente se queixou disso, obviamente. Mas depois também havia uma coisa muito boa no facto de estar aberta e de, ao derrotares aquele que entrava na tua sessão, conseguias ter armas muito melhores e ficar com elas, se tivéssemos resídio suficiente para guardá-las para runs seguintes. E, portanto, era muito esta componente de estratégia e de alguma forma pensarmos como é que vamos fazer cada um dos passos e cada um dos ciclos até chegarmos ao fim, em que no fundo eu acho que isso é o master plan e o grande fritar a pipoca, que é chegares a um ponto em que tu percebes, ok, eu tenho que conseguir fazer um ciclo dia-noite, portanto, manhã, meio-dia, tarde e noite, em que consiga matar os 8 visionários. Portanto, eu tenho que conseguir varrer 2 de cada vez. Depois de termos aprendido já a matá-los e a morrer, aquilo que exige é que tu consigas matar os 8 nestas quatro fases do dia, nessas 4 zonas. E isso aí, sim, é mesmo bater com a cabeça nas paredes. Mas depois...
2: Não, mas quando chegas ao fim e percebes que aquilo
1: funciona... O sistema de satisfação é enorme.
2: Não tenho dúvidas disso.
1: É enorme.
2: Como é óbvio, eu não cheguei, mas não tenho dúvidas.
0: Eu acho que isto está um bocado ligado a um dos temas que temos hoje, não é?
1: Sim.
2: Esse é um caso bom, o Deadloop. Um bom e mau neste caso. O mau, porque o Pedro está a trazer para aqui um jogo de 2021.
0: Era isso, que eu queria. Isto. Não, mas isso é bom, isso descansa-me. Porque a partir de agora posso. Não, eu agora estou muito mais descansado. Até aqui eu estava stress a dizer.
2: Salvo isto já é pós-Covid.
0: A partir de agora. Portanto, epá, por 2021,
2: A parte que eu acho boa do Deadloop é que ele levou notas muito, muito boas. Na altura, mas não é um jogo para toda a gente,
0: definitivamente.
2: Mas é um jogo que transforma a indústria e o tipo de jogo. É um jogo que nunca se jogou aquele tipo de jogo. Foi o que eu achei quando joguei. Eu não joguei muito tempo porque não era claramente. Exatamente.
0: É uma ideia original.
2: E eu acho que isso está muito em falta. E às vezes um jogo pode não resultar assim tanto, ou pode não vender assim tanto, mas é um jogo que muda por completo a ideia. Que alguém que está a jogar e de repente eu nunca vi nada assim, eu nunca tive com nada disto nas mãos. Deadloops, os Dead Strandings, etc. Sim. Não é um jogo para toda a gente, mas são jogos que modificam a maneira como se olha para os jogos. E eu acho que às vezes procura-se mais o dinheiro e essas coisas todas, e eu percebo também, as empresas, claro, mas é preciso, num ambiente próprio, ter, olhar para uma mente que fez um jogo diferente e dar valor a isso e não se perder.
1: Estamos numa fase em que olhamos muito para a quantidade
2: imediata, quase, sim.
1: E depois para que esse jogo viva quase décadas, ou que tem que viver décadas, ou que tem que sobreviver décadas.
2: Sim. Às vezes podem vender muito bem no início, mas é um jogo que vai ficar sempre a ser falado e que as pessoas acabam por ir lá comprá-lo.
1: Sim.
2: E já ninguém tem paciência para isso.
1: Este foi um jogo que depois chegou ao Game Pass, acho que também já chegou ao PlayStation Plus, e não sei se por lá andam ainda, mas é um jogo que é altamente recomendável, não só porque graficamente a Arkane sempre foi muito boa a fazer estes jogos, especialmente em first person, e depois porque não é um FPS tradicional onde tu precisas ter uma qualificação de skill para jogar, mas muito mais a skillabilidade de conseguires pensar de uma forma fora da caixa. É um jogo extremamente interessante que tem, ainda por cima, estavas a falar de jogos que se identificam pela diferença e por aquilo de novo que trazem. O Deathloop, até mesmo artisticamente, isto é, em termos do traço, o traço meio cartoon, meio real, foi uma coisa que depois foi adaptada muito mais vezes durante, desde 2021 para a frente, em muitos outros jogos, e que eu acho que também é um dos pontos fortes.
0: Mas é um bocado o legado, na minha opinião, do Dishonored.
1: Sim.
0: Eu acho que o Dishonored introduziu esse estilo gráfico também.
1: Sim.
0: Muito bem.
1: Ora, muito bem, foi a recuperação.
0: E há uma coisa interessante do Deadloop que nós não falámos, que é o Deadloop durante um tempo foi exclusivo PlayStation.
1: Verdade.
0: E depois, agora é um IP da Microsoft e da Xbox, não é?
2: Já tínhamos falado de um Crash. Há vários jogos assim, não é?
0: Começa a ser um padrão.
2: Está tudo, tudo a virar verde.
0: Até o nosso amigo Kojima, não é?
1: Sim,
0: o teu amigo Kojima, neste caso.
1: Ora, foi a recordação no VAD Retro e no do nosso primeiro momento do podcast, o Deathloop da Arcane Studios. Mas vamos continuar a falar precisamente de estúdio. Um dos temas de hoje, naquilo que é o nosso segundo momento, onde vamos abordar aqui vários temas, mas o primeiro desta secção é uma onda de despedimentos na Xbox. Foram cerca de 260 funcionários, o que parece pouco, mas já depois de em julho terem sido despedidos outros 3.200. Também a reestruturação dos estúdios da Xbox está a acontecer cada vez mais e de cada vez mais rápido, com a Halo Studios agora a fazer parte da Activision, que é uma coisa que me faz uma grande confusão, até porque a Activision já esteve com a Bungie. A Bungie já fez parte do Halo e nada correu bem, portanto está ótimo.
0: É uma grande confusão.
1: O próximo Halo já se sabe que sai com a chancela da Activision. Uhum. Pode ser ótimo ou pode ser terrível. O mesmo acontece com a Rare do Sea of Thieves ou a World's Edge do Age of Empires. Depois a Turn 10 Studios e a Playground Games do Forza e do Fable passam a trabalhar em conjunto nesses títulos e basicamente a fundirem-se. A Bethesda fica com a supervisão da Obsidian, de Outer Worlds e de Grounded. A Ninja Theory tem uma proposta de deixar fazer parte da Xbox Studios. Já foram duas que recusaram.
2: Estão aflitos.
1: E eles estão muito à rasca. E têm um jogo praticamente acabado, uhum, de Hellblade. Da Senua Saga, portanto, mais um episódio da Senua. Depois temos ainda Arcane, que te falei ainda há bocadinho por causa do Deathloop e também do Dishonored, que permanece em processo de consulta até ao final do ano. Isto é, a ver o que é que dá, que é como quem diz.
0: Estou em trial.
1: Vamos lá ver o que é que isso dá. Se arranjarem uma solução, tchau.
0: Portem-se bem, senão.
1: Portanto, a Undead Labs, que faz parte do State of Decay 3, já saiu do rolo dos estúdios da Xbox, já arranjou financiamento independente e vai editar o State of Decay independentemente. E curiosamente, vai sair no Game Pass. Mas vai sair no Game Pass.
2: Sim, sim, sim. Porque era o acordo que já estava.
1: Pois.
2: Não acho isso mal.
1: Pronto, foi aquela coisa. Vocês deixam-nos ir sossegados, mas saem no Game Pass.
2: Sim, sim, sim.
1: Pode ser. Pagam essa parte, não pagam? Chega para a gente ir.
2: Aliás, deve ser parte da garantia para a empresa de continuar viva.
0: Sim, pode ser uma boa ajuda.
1: Portanto, há isto tudo a acontecer, ainda mais com a ideia de que o Kojima é o único que vem no sentido inverso de tudo isto. Acontece estas coisas todas aos estúdios e o Kojima e a Kojima Productions é a única coisa que volta. Que vem.
2: Por isso é que há várias maneiras de olhar para isto. Houve não sei quantos despedimentos.
1: Sempre podes em bico, desculpa.
2: Ou então, sim. Houve não sei quantos despedimentos. Ai que desgraça. Isto está a ser reestruturado para melhorar. Olha que bom. Não é?
0: Será quase que para melhorar?
2: Eu vi a mesma notícia.
0: Essa é que é a questão, acho.
2: As mesmas notícias, claro, tu dás pela perspectiva que quiseres. Mas a mesma notícia pode ser dada de maneiras diferentes. Uhum. O que é muito engraçado. Claro. Se os sites da Xbox davam, Xbox continua a reestruturação da Xbox. E tu olhando para aquilo, ok, isto é uma coisa boa. Depois começas a ler que realmente foi despedida muita gente.
0: Exato.
2: Mas também já sabia que ia ser despedidos. Portanto, não é.
1: E ainda não acabou.
2: Ainda não acabou. Ainda faltam uns poucos. Uhum. Ou seja, é aqui. É o que eu digo, acho que há duas maneiras de olhar para isto. De um lado, acreditar que isto vai melhorar tudo e a partir de agora. Do outro, ai meu Deus, é uma desgraça. Para onde vão fazer isto aos estúdios que restam? E ficam sem nada. Não, é o que quiserem pensar.
1: Deixem-me vos perguntar isto de uma forma futebolística. Acha charme? É o nosso Jorge Jesus. Isto é, está a fazer, entrou, não mexeu muito na equipa e agora está a varrer tudo?
0: Eu acho que a comparação não é válida.
2: Não é.
1: É só para gozar.
0: Eu gostava que fosse. Atenção, eu gostava que fosse.
1: Isto é, porque se fosse a comparação válida, Jorge Jesus, tal como acha charme, neste caso, poria a Xbox a bombar. É isso? E a jogar muito, muito futebol.
0: Não sei se acha charme não punha o Ronaldo, não é? Porque qual é que é o ponto aqui?
1: Foi buscar o Ronaldo.
0: Eu acho que aquilo que nós estamos a falar aqui é uma questão financeira.
2: Não, Ronaldo na Activision.
0: Quer dizer, foi buscar o Ronaldo.
1: Da Kojima.
0: Vamos ver, pois, assim eu percebi. Mas vamos ver se veio o Ronaldo com 40 ou se veio o Ronaldo no Prime, não é?
2: Mas aí ele foi buscar ao rival, ou seja, ele foi buscar, ia buscar tipo.
0: É mais o Figo quando sai do Barça para o Real.
2: Sim.
0: É um bocadinho mais. Mas eu acho que isto é um processo, acima de tudo, financeiro.
1: Uhum.
0: Ou seja, acho que o foco é esse. Uhum. É cortar custos ao máximo. Nós já tínhamos dito e parece, começa a ser sempre mais evidente cada vez que isto acontece, aquela frase do Nutella de que, do CEO da Microsoft, que agora a Xbox vai ter que puxar o seu próprio peso, ou seja, já não há
1: Microsoft,
0: a Microsoft
1: banca.
0: Já não vai pagar a conta ao final do ano, e muito pelo contrário, espera que a Xbox ajude a alavancar um bocado as contas da própria Microsoft, pelo menos a não ser um sítio onde vai muito dinheiro fora. A Microsoft, a Xbox neste momento está com margens de lucro, acho que na casa dos 3%. É baixo, é bastante baixo. Por isso,
2: a Microsoft?
0: A Xbox. A Microsoft.
2: Sim, é outro
0: universo. Mas estamos a falar numa margem de profit de 3%, o que não é, assim, à primeira vista, de facto, não é muito. Mas eu acho que
1: eles já tiveram 30%.
0: Sim, mas eu acho que a ideia da Microsoft.
2: Mas estão três nesta situação.
0: Pouco...
1: Sim.
0: Não é? Agora.
2: E não vendem, eles não vendem, praticamente. Não é?
0: Tens um sistema de subscrição que tem um número de usuários considerável. O problema é, a Xbox gastou muito dinheiro, e foi, se calhar até agora, visto aqui, demasiado dinheiro no processo de aquisição. Esse dinheiro teve que vir, evidentemente, da Microsoft, claro. Não é? E por isso eu acho que é difícil agora justificar isto, que foi uma decisão deles, e que, na verdade, nenhum jogador se calhar pedia isto, mas foi uma ideia, não é? De investimento. E agora nós temos imensa coisa, a Xbox deve estar a olhar para si e a ver, pá, nós temos imensos IPs, temos imensa coisa, e não vamos conseguir fazer absolutamente nada com isto, porque é impossível gerir isto.
1: E não produzem à velocidade não suficiente não dá, para conseguires tirar lucro.
0: É impossível.
1: Lucro, não?
0: Se tu tentasses pegar nos grandes IPs que neste momento estão debaixo da alçada da Xbox e lançar um jogo de cada um desses, estamos a falar de um manpower, uma coisa absurda. Sim. Porque, quer dizer, nós podíamos estar aqui horas, se calhar, só a mencionar jogos grandes da Activision.
2: Exato.
0: Fora a Blizzard, fora a própria Xbox, não é? Bethesda. Quer dizer, temos imensa coisa aqui que é impossível gerir isto, na minha opinião. Eles vão, se calhar, guardar alguns IPs. Eu acho esta ideia de comprar estúdios e deixá-los sair com a ideia de... Vai, por exemplo, isto nós falámos agora, não é? Da Ninja Theory.
2: Uhum.
0: A Xbox pagou, até se calhar para o jogo que está no Game Pass, e eles podem. E o State of Decay também, não é?
2: Uhum.
0: Que é garantido que o jogo vai sair no Game Pass. A Xbox basicamente está a pagar algo e está a deixá-los ser independentes. Sim. E a financiá-los
2: só
0: ao mesmo tempo.
2: Mas é para não ficarem com a carga.
0: Mas não faz sentido. Quer dizer, tu estás a pagar. Isto é tipo a cláusula de rescisão para o jogador ir embora a custo zero.
2: Mas acontece às vezes.
1: É para não pagar salários.
0: Acontece muito na NBA, principalmente.
2: Não vais muito longe. O Benfica há uns anos fez isso com uma data de jogadores, mandou-os embora. E nós pagamos, sai daqui.
0: Pai, eu espero
2: nós
0: que a gestão
2: pagamos
0: da Xbox seja
2: vários...
0: ligeiramente diferente da gestão do Benfica.
2: Não, claramente.
0: Mas olha aqui
2: em títulos, ela por ela.
0: São muitos anos do Benfica.
2: Eu não. Estavas a dizer se achas Charme era o Jorge Jesus ou não. Eu estou com algum apreço a achar Charme. Porque eu adoro o Phil.
1: Eu nunca julguei que ela tivesse tanto poder
2: nem
1: para
2: eu,
1: fazer tudo.
2: Nem eu.
0: Porque eles precisam que ela tome estas decisões. Ou seja, eles querem que ela é 100% da confiança do CEO da Microsoft.
1: Sim, mas eu nunca pensei que existisse essa confiança a este ponto.
0: Eu acho que é por isso mesmo que ela está lá. Essa confiança
1: claramente,
0: foi o ponto
1: isso.
0: de escolha dela.
2: Ela tem uma coisa boa, que é ela não é muito apegada ao Halo, aos estúdios, acho
0: não
2: eu.
0: Não é apegada a nada.
1: Eu acho que ela não é apegada a nada.
0: Um problema.
2: Mas é bom para este caso concreto.
1: É porque uma gestora.
2: Ela está simplesmente. Ela olha para aquilo. Ela olha para aquilo como eu vou olhar para olha, está aqui pastilhas X e pastilhas Y. Como é que é isto? Não dá dinheiro? Oh, minha filha, então tiras estas. E depois vem o senhor: epá, mas olha que esta marca de pastilhas é a minha favorita. Isto tem toda uma história por trás. Mas não dá dinheiro, amigo. Ou seja, ela não tem esse apego que o Phil tinha, por exemplo. O Phil, certamente, mesmo que quisesse fazer isto, eu acho que lhe custava imenso, e ele ia lutar contra tudo e todos para não ser feito.
1: Já para não ter feito fazer, foi embora. Vazou.
2: E foi por isso que ele se foi embora.
0: Porque
2: continuo a achar que ele não era uma má pessoa. No meio, ele era uma ótima pessoa para estar ali,
0: mas ele
2: não
0: era
2: o líder que a Xbox certamente precisa para dar dinheiro.
1: Ele tinha uma visão utópica que lhe
0: saiu caro.
1: Saiu caro. Saiu caro e fugiu-lhe completamente das mãos.
2: Sim.
1: Que foi? Começaram-lhe a surgir oportunidades.
0: Descontrolou. E ele aceitou tudo.
1: Com a ligação que ele foi criando com os developers e com os estúdios, foram-lhe apresentadas oportunidades que ele, como gamer, não é?
2: Claro.
1: Como pensou, isto era muito bom nós termos.
2: Claro, claro.
1: E de repente, a Activision está para comprar. Isto era muito bom nós termos.
2: Isto é a melhor oportunidade que nós temos aqui. Para agarrar isto para o serviço que eu idealizei.
1: O problema foi exatamente quando nós tivemos aqui vários episódios a falar da questão da regulamentação e da compra da Activision, nós dissemos sempre: um monstro como o Game Pass a ser alimentado com aquilo que está a ser alimentado, com o número de estúdios e o tamanho dos estúdios, isto é incomportável, isto um dia vai arrebentar.
2: Mas eu sempre defendi que eu pensava que isto ia resultar, sou muito sincero. Eu continuava com esse olhar de isto vai resultar, isto vai ser altamente, isto vai ser uma grande cena.
1: Porque tu chegas a um ponto em que não consegues adquirir mais usuários para um serviço de subscrição, a conseguir criar valor, isto é, lucro, mercado, para comportar a despesa que tu tens com os estúdios.
0: Aquilo que eu tenho medo é que a despesa se tenha tornado tão grande que não haja sequer...
2: volta.
0: Que é impossível, percebes? Ou seja, é muito... sei lá, qual é o número de subscritores? Existem... percebes? É possível chegar a esse número de pessoas? Eu não sei. A Microsoft, neste momento...
2: 33 mil, né? Milhões.
0: Não, mas mesmo a nível de usuários na Xbox, por exemplo. Aquilo que acha disso agora numa entrevista há pouco tempo era que a Xbox tinha mensalmente perto de 500 mil... 500 milhões de usuários mensais, pronto, okay. na Xbox. A ambição da... Isto inclui o ecossistema Xbox, que inclui, evidentemente, o PC também. A ambição da Microsoft era chegar a 1 bilhão de pessoas por dia. Mas, amigos, isso não é possível. É como aqueles números que se falou de isto agora tem que ter um lucro de 15%. Isto não é possível. Meu medo é que a ambição da Microsoft também seja acima daquilo que é possível de chegar às pessoas. E daí a tentativa de... nós já não temos consolas, o público das consolas não nos chega, o público do PC não nos chega, nós vamos pôr Xbox em todo o lado. E se tu pensares bem, se a pressão era essa, para chegarem esses números,
1: a ideia em si até faria sentido.
0: O problema é que eu acho que a comunidade e o gaming ainda não está preparado para isso.
1: Pois.
0: E como da mesma maneira que não estava na altura da Stadia, pode vir a estar daqui a 5 anos, daqui a 10 anos, o que é que seja. Neste momento ainda não está, as pessoas ainda não procuram isso. Ainda querem o hardware, não é?
2: Acho que eles não aprenderam muito com o Stadia.
0: Eles tentaram.
2: Já ninguém se deve lembrar do Stadia.
1: Quem aprendeu mais com o Stadia foi a Amazon, que fez o Luna.
0: Exato.
1: Que com o Prime Gaming, portanto, com a subscrição da Amazon Prime e com os serviços da Amazon, tens o Amazon Luna, que só precisas ter um comando e precisas jogar num browser Google.
2: Sim.
1: Por exemplo. Não dá no Safari, mas dá no Google.
2: Mas não tem
0: uma subscrição baratíssima.
2: Sim. Mas não tem uma avalanche de jogadores a fazer.
1: Nem uma avalanche de jogos.
0: Não tem, mas ao mesmo tempo, se calhar também
1: mas
0: não
1: já tem um catálogo bastante interessante.
0: E também não tem um investimento que precise.
1: Exato,
0: desse
1: claro,
0: número de jogadores.
2: Obviamente.
0: Aí é que está.
2: Não tem a pressão.
0: É quando o investimento surpassa tudo aquilo que é possível, ultrapassa o que é execuível, não é? Eu acho que foi um bocadinho isso que aconteceu com esta aquisição. E com querer adicionar tudo à nossa alçada da Xbox, de repente, espera lá, então e agora? Quantas pessoas. Isto não pode ser só adicionar, agora temos que começar a racionar de alguma maneira isto. A mim assusta-me ver estúdios a serem fechados e tu teres tantos IPs que estão adormecidos e que vão ficar adormecidos ali.
1: Sim. E quando já foram cancelados, não é?
0: Por exemplo, a Arkane, não é? Que tinha aquele projeto do Blade.
1: Exatamente.
0: Que era deles.
2: Sim.
0: Que era uma coisa brutal, parece que tudo o que tem o nome Blade é automaticamente está amaldiçoado, nada chega a ver a luz do dia.
2: Exato.
0: Para Nintendo, neste caso.
2: Mas
0: falta isso, falta haver uma base
1: Dark
0: sólida. Tens imensa coisa.
1: Tudo varrido.
0: Foi varrido e que desapareceu. E tu agora vamos ver qual é o futuro. Porque acho que continua a dizer que a Xbox não está à venda, e ainda bem. Mas o que é que vamos fazer daqui para a frente? Vamos fazer outra vez Gears, Halos e vai ser só isto? Eu não sei se vai chegar, percebes? Difícil perceber qual é o objetivo a longo prazo, tendo em conta que neste momento o objetivo é cortar tudo.
1: Acho que há duas coisas que a Asha percebeu muito rapidamente. Que a expectativa da própria Microsoft e da Xbox em relação aos subscritores de Xbox era irreal e inviável, porque estávamos aqui a falar de 33, 34 milhões, que é mais ou menos isso. A expectativa deles era de 77. Portanto, isso ficou a meio, não é? Portanto, e ficar a meio é uma despesa gigantesca. E depois o que eu acho que a Asha percebeu quando chega à Xbox e passado pouco tempo é a mais-valia da Xbox não é o número de estúdios que tem, não é o número de apenas e só exclusivos que tem, é

0: passar 10 anos a fazer o Psychonauts, aliás, quase 15.
1: Não, devia ter feito,
0: a fazer o Psychonauts 2
1: ter feito
0: e
1: 3.
0: Depois a fazer o jogo do farol, o Keeper.
1: Claro, claro, claro. Devia ter feito
0: não
1: o 3.
0: Tu sim. Não podes estar ali a meter dinheiro.
1: Obviamente.
0: Ali, eu acho que, por obviamente, exemplo, a Double Fine, eu percebo, a ideia, Double Fine é aquela coisa, cena de culto, de jogos completamente fora da caixa. É, ok, ninguém lhes tira esse valor, mas é pá, se calhar também é um.
1: Mas é possível,
0: é um
1: ao mesmo tempo,
0: dinheiro,
1: estar a fazer os dois, acho. O Keeper não deve ter sido assim tão
2: difícil. Eles fizeram, e fizeram outras coisas. Não fizeram também aquele jogo dos potes? Esse também não era.
1: Dos quais?
2: Dos potes.
0: O Clean.
2: Clean. Era uma coisa assim.
1: Acho que não era.
0: É possível.
1: Então, olha, pronto, andaram.
2: Deixa-me só esclarecer uma coisa. A Bungie fez o Halo de 2001 a 2010. Okay. Ou seja, do primeiro Halo ao Halo Reach, e depois dividiu-se, e aí sim a 343 pegou e fez então de 2011 até 2026, lançou o Halo 4, o Halo 5 e o Halo Infinite.
0: Pronto, fica essa correção.
1: Tem 15 anos, 3 jogos.
0: Que tinha sido menos.
1: É pouco.
2: Não é muito. Não é muito.
1: Em 15 anos, 3 jogos.
0: Acaba por não ser muito. Na altura,
2: mais o
0: nesta altura, não é?
2: Que tem sido.
0: Quando estamos a falar.
1: Sim,
0: de...
1: sim. Agora é mais tempo, demora mais tempo. Sim.
0: Sim. Mas pronto.
1: Eu, desses estúdios todos, o que eu mais tenho pena é claramente do Senua.
0: Da Ninja Theory.
1: Da Ninja Theory.
0: Sim.
1: Porque é impossível. Epa, eu não sei como é que eles faziam ali no Microsoft Studios cenas. Como é que aquilo não se unem uns com os outros também? Porque eles.
0: Tu podes gostar ou não do jogo, já do barato.
1: Gostares ou não do jogo. Eu gosto do Hellblade. Uhum. Mas claro que há quem não goste, como é óbvio. Mas mesmo não gostar, é impossível olhar para aquilo e dizer, isto está mal feito. Eu acho que aquilo está bem feito, está bonito,
0: sim,
1: o jogo.
0: Sim, para mim,
1: se calhar na Xbox é o jogo mais bonito, a nível de imagem, a nível de engenharia, vou chamar assim, tecnológica.
2: Qual?
1: O Hellblade.
2: Ok.
1: Eu acho que é dos jogos mais bonitos da Xbox. E não aproveitar essas coisas todas que a Ninja Theory fez noutros jogos, acho que pode ser um erro. Ou seja, não era só eles lançarem mais um jogo, ok, vão lançar o Senua, novamente numa franquia que já está no Resves Campedorico, não é? Porque já há muita gente que já está contra aquilo. Se fazem bem ou não, só depois o resultado é que se iria ver se sim ou não. Como vai sair no Game Pass, provavelmente não ia vender muito. Não é uma franquia que venda muito na PlayStation também. E isso depois afeta claramente o desenvolvimento do jogo. E claro que afeta ao estúdio, no sentido em que, então se isto não vende, estamos lixados. Outra vez, e a Xbox vai olhar para isso e diz, se estes não vendem, vão dar mais um prejuízo enorme quando têm toda a gente a trabalhar para aquele jogo. Então não era também, em vez de despacharem esta gente, claro que as pessoas vão para outros estúdios trabalhar,
0: sim,
1: têm qualidade, mas não era de olhar para a empresa de, espera aí que eles fazem aqui coisas tecnológicas que são muito boas. Não vamos agarrar aqui num jogo ou outro que nós tenhamos e vamos lá aprender com eles um bocadinho, ou vamos lá adicionar a eles uma camada de história, uma camada de outra coisa qualquer. Sim. Olhar para aquilo e integrar aquilo num Microsoft Studios, que era o suposto acontecer, em que todos falam uns com os outros.
2: O problema é que é tanto estúdio, voltamos ao início da conversa, é tanto estúdio, é tanta coisa, que é praticamente impossível.
1: Pois.
2: Porque são engines diferentes, às vezes, são. Pá, aquilo é um caos.
0: Trabalhar com o Coalition e acabou.
2: Cada um trabalha com um engine diferente, cada um faz uma coisa completamente diferente nas suas ideias e acho que é muito difícil de implementar algo deste género.
1: Eu não tenho dúvidas que o Kojima ia gostar de trabalhar com a Ninja Theory.
2: Ah, sim.
0: Sim, mas ele agora tem que ir gastar rolos de dinheiro.
1: Agora tem que alimentar a sua equipa.
2: Que. O que vale é que o WoW Forever vai ajudar a Microsoft.
1: É?
2: Sim. Podes ter a certeza. Vais ver quanto dinheiro é que eles vão fazer com aquilo. Vai ser uma coisa.
0: Ora, para ainda termos tempo para falar dos outros dois temas, apesar de ser, obviamente, um bocadinho mais curtos, passemos para o próximo, com a promessa de que, obviamente, vamos regressar a esta grande temática da reestruturação da Xbox.
2: Ainda só vai a 75%.
0: Sim, ainda vai haver.
2: Tenho muito medo do que possa ser.
0: Mais cortes. Uhum. E, portanto, também veremos quais são os próximos passos desta estratégia desta reestruturação e reformulação da própria Xbox. Mas agora vamos falar de uma recente polémica do outro lado da barricada, na PlayStation, PlayStation 5, com o novo exclusivo da Insomniac. Estamos a falar de Marvel's Wolverine, Em Sonic sofreu horrores com um grupo de hackers que pediu resgate ou licavam vídeos e imagens, fizeram-no, toda a gente ficou cheia de medo com aquilo que estavam a ver, se o jogo ia mesmo neste

0: neste sentido e o que é que isso poderia fazer. Passaram pelo cabo das tormentas, apesar de críticas generalizadas dos meios em que o jogo é bom no seu todo, as reviews dos jogadores foram exatamente no sentido contrário, com uma chuva de críticas a vários aspectos, bugs, glitches e um bem em particular a do jogo jogar sozinho, sem precisar de interação humana, nos quick time events e até mesmo nos níveis de andar de mota. Um bocadinho como o mixtape, nessa particularidade.
1: Mas o mixtape a gente já sabia. Né?
0: Mas o mixtape a gente já sabia e era bastante mais plausível, vá. Ou pelo menos passável. Agora, não sendo o caso único, levanta essa questão técnica usada nos últimos tempos, que é os jogos se conduzirem sozinhos. Basta recordar, por exemplo, o 007 First Light, em que também te obriga que o carro seja que guine para um lado ou guine para o outro para percorrer determinado caminho, e parece que agora é uma técnica usual. Em relação a esta polémica...
2: As pessoas chateiam-se com isso.
0: As pessoas, é isso. Olha, eu por acaso queria mesmo pegar por isso. Que é, as pessoas não se estão a chatear
2: com
0: tudo
2: jogo.
0: E por nada.
2: Liguem o jogo, carreguem no X, já têm que carregar para começar o jogo, já têm que carregar num comando.
1: Hã? Já é bom.
2: Já não é mau.
0: E é no X porque é na PlayStation, é X, reparaste?
2: Porque é um exclusivo PlayStation.
1: Neste caso só podia.
2: Porque é um exclusivo PlayStation.
0: Sim.
2: Carregas
0: claro,
2: no
0: claro.
2: X. Para começares o jogo tens que carregar novamente no X.
1: Para ti a partir daí
2: pousava-se
1: o comando e tal.
2: E depois
1: feito.
2: Esses jogadores todos que fizeram isso experimentem então carregar no X, new game, e pousar o comando. É pá, que o jogo joga sozinho até ao fim, de certeza absoluta.
1: Olha, eu não sei.
2: Experimentem. Só para ver em quantas horas demoram a chegar ao fim. Pronto, e depois desligam a PlayStation e dão uma review ao jogo.
0: Pronto.
2: Com o comando também.
1: Eu acho que aquilo
0: foi assim
1: tem
0: que eu
1: acontecido.
0: Fiz a minha.
1: Eu acho que aquilo que tem acontecido é o pessoal joga esse número de horas que tu disseste e depois vai falar sobre o jogo para as redes sociais para tentar de alguma maneira fazer-lhe a cama. Eu acho que
2: e o jogo é mau.
1: Aqui. O jogo é impossível ser mau.
0: A questão.
2: Se me perguntares
1: tão mal
2: assim,
1: como estão a querer pintar,
2: vale 80
1: é
2: euros
1: ser.
2: O jogo? Isso é outra questão. Mas não és obrigado a comprar o jogo no dia do lançamento. Podes claramente esperar mais um bocadinho, esperas pelo Natal ou esperas pelo uma Black Friday da vida e o jogo desce 10, 15 euros e se calhar já achas o preço normal. O Wolverine é claramente um exclusivo PlayStation daqueles que a PlayStation nos habituou ao longo de muitos, muitos anos. Eu não sei qual é a ideia de estar agora a olhar para aquilo e deixar que aquilo joga sozinho, com uma moto a andar para o lado ou andar para a esquerda. Ai, larguei o comando e isto deu. Então, experimenta fazer isso em todas as sequências de moto. De certeza que não passas em todas. Isso te garanto eu.
0: Naquelas passas
2: automáticas. Então, pronto.
1: Acho que a moto não.
2: Experimentaste tu?
0: Sim.
2: Pronto. Então, olha, ainda bem.
0: Mas eu posso falar.
2: Parabéns.
0: Posso falar com propósito.
1: Tu jogaste,
0: em relação ao
1: único
0: ao
1: que chegou este jogo.
0: Eu completei o jogo, eu platinei o jogo.
1: Só com uma mão.
2: Não, o jogo platina-se a chegar ao fim. Não, basta chegar ao fim, quase.
0: Né? Sim, quer dizer, não. Porque tens que ir atrás das garrafas do whisky.
2: Sim, está bem.
0: Tens que desbloquear as habilidades todas, os fatos todos, tens que fazer os desafios todos da porta dos pesadelos, né? Acho que é assim que se chama. Portanto, não é só jogar até o fim. Muito pelo contrário, porque muitas das garrafas do whisky às vezes nem são muito fáceis de encontrar, mas depois quando terminas o jogo tens uma das habilidades em que aquilo aumenta-te o raio de encontrar as garrafas do whisky, depois vais aos capítulos, ele diz-te o que é que falta em cada capítulo, vais ao capítulo e vais à procura. Eu fiz isso tudo, epá, e devo-te dizer, eu cheguei ao fim do jogo e de o completar a 100%, e disse assim, há duas coisas que eu de facto não gosto no jogo. Os níveis da moto.
2: Da moto?
0: E não tem nada a ver com o andar sozinho.
2: Mas são assim tantos?
0: São dois. São dois? Não, mas repara.
2: Mas é disto que estamos a falar, não é?
0: Mas Hélio, repara naquilo que eu te vou dizer para te explicar. Aqueles dois níveis da moto não deviam fazer parte do jogo.
2: Claro, obviamente.
0: Não é porque ele anda sozinho, porque eu nem sequer sabia que a moto andava sozinho.
2: Claro, claro.
0: Porquê? Porque eu, quando jogo um jogo, estou a jogar.
2: Não, exatamente, é isso, não é?
1: É um bom ponto.
2: A não ser que te chamem com urgência e tu largas o comando.
0: Eu largo o comando assim, esta anda sozinho. Portanto, eu acabei o jogo sem perceber isso.
2: Okay.
0: Não é? E podem-me dizer assim, mas não analisaste a fundo as coisas.
2: Eu tive que jogar
0: 25 horas de enfesada ali de enfaixado naquilo para escrever. E aquilo que eu achei foi, ok, a lava está terrível, e vocês sabem que eu sou, há águas fogo,
2: elementos,
0: elementos.
1: Águas lavas,
0: Captain Planet. Eu sou Captain Planet e embirro com essas coisas. Mas eu disse assim: epá, esta lava está boeda mal feita, mas muito mal feita. Assim, mas pensei: ok, estou a jogar, ainda nisto não vou patch day one, isto se calhar não vai ser polido, não sei o quê. Não foi, isso eu achei terrível. A lava está muito mal, até porque a diferença da lava a jogar ou nas cutscenes é abismal. Portanto,
2: isso é uma característica do jogo, isso pode estar mal, isso aí podem criticar à vontade. Isso. Agora criticarem-me que o jogo joga sozinho o jogo todo, quando a moto são dois níveis.
0: Agora,
2: eu nem sabia que eram dois níveis. Eu a ver aquilo, pensava que aquilo era metade do jogo.
1: Mas acho que era um jogo de motos.
2: Não. Só mas querem que seja o MotoGP também.
0: E digo-te, está terrivelmente mal feito. Até o próprio design, a própria estrutura da moto com o Wolverine está mal feito. Portanto, aquilo é completamente desnecessário. É uma coisa que estar lá ou não estar, quer dizer, estar lá fez só o pior.
1: Mais valia não estar.
0: E depois, já falei aqui da lava e falei de alguns bugs e glitches que tive, que têm a ver com uma coisa que ninguém falou e que eu tive na build e depois tive com o patch de day one, que era aquilo às vezes entravava no sentido de, imagina, em Madripoor, entras numa sala, vais falar com o Walter e ele diz-te: ah, escolhem um disco. Eu entrava e o Walter não me dizia nada. Não dizia. E eu ficava ali, a porta fechava-se e eu não saía dali. E eu tive que ir 3 saves atrás para conseguir passar aquilo.
2: Mas isso acontece muito em jogos que ainda não saíram.
0: Mas
2: e depois são corrigidos.
0: Na sua grande parte, esses problemas foram corrigidos. Mas ainda aconteceu. E passou a acontecer, curiosamente, com o Day One, muito mais glitches de ambiente. Okay. Isto é, de ficares entravados em árvores e de as animações ficarem por cima das coisas e não sei o que mais, do que outra coisa qualquer. Agora, uma pessoa que acaba o jogo, não dá conta de que a moto andou sozinha, não dei conta dos quick time events, que carregasses no R2 ou no L2 era igual. Porque carreguei.
2: Claro.
0: Não é? Diziam para me carregar, eu dizia não. Para carregar muito, muito rápido, vou só carreguei.
2: Vou só deixar isto.
0: E então eu fiz as coisas todas, não percebi metade destas coisas.
2: Mas nem em jogos. Mas esse do Quick Time
0: Event. O que não quer dizer que esteja bem.
2: Eu também não percebo. Nessas sequências todas de Quick Time Event, numa sequência inteira, se falhares todos, passas, não te acontece nada?
0: Não.
2: Não levas mais porrada?
0: Não. Aí é que está o problema. Ah. Era aí que eu queria chegar, que é: eu carreguei sempre e nunca dei por isso. Mas quando o Rui começou a jogar, disse assim: olha pá, isto de carregar no R2 ou no L2 é a mesma coisa. Eu: oi? É pá, porque eu enganei-me e dislexia e deu na mesma.
2: Ok.
0: Eu assim: bem, vou testar se isto tem aquela animação de game over. Não é? E não tem animação de game precisa, over, anda sempre para a frente.
2: Há jogos de quick time events em que não te dão, não é o game over, mas levas
0: causa,
2: mais porrada.
0: Mas tens uma causa, uma causa e uma consequência.
2: Ou pelo menos visualmente,
0: aqui
2: podes não ter.
0: Okay. Aqui não tens.
2: Então está mal feito.
0: Mas houve, por exemplo, havia malta a dizer, e vou depois largar o Wolverine de vez, que havia malta a dizer assim: epá, então, mas isto há game over porque o Wolverine morre. Mas o Wolverine não morre.
2: Pois, olha.
0: Pois, mas isto é um jogo.
1: Pois, é esse o problema da personagem, não é?
0: Eu sei, eu percebo que o problema da personagem é: então, mas morreste porque levaste demasiado dano e ficaste caído no chão.
2: Sim, é um jogo.
0: Epá, é um jogo, pá. Isto não havia forma de fazer.
2: É um game over quase, nem é bem a morte dele. É um game over de tu não conseguires passar aquilo, quase. Ele pode não morrer.
1: Pode jogador, não é?
0: Aquilo que acontece com o Wolverine é muito diferente do que acontece com o Spider-Man, não é? Quando tu morres, morres, não é? Entre aspas. Com o Wolverine isso não acontece. É quando tu levas dano consecutivo e não consegues te defender ou recuperar vida, ou seja, ou o que for, é um game over. E as pessoas têm que ver como um game over, porque senão nunca havia game over. Claro, então as pessoas iam se queixar de isto joga sozinho.
2: Aí joga sozinho.
0: Não é? Portanto, isto para dar esta volta toda do as pessoas nunca estão bem.
2: Não. É isso, não estão.
1: As pessoas nunca estão bem. Neste momento estamos constantemente à procura deste tipo de coisas.
0: Sim.
1: Pá, de pegarem detalhes que são falhas, e que são, o que faz com que o jogo não seja um jogo 10 em 10.
0: Sim.
1: Possa ser um jogo ótimo na mesma, mas não é um jogo perfeito e está tudo bem com isso.
2: Nas principais publicadoras estrangeiras, publicações estrangeiras, isso notou-se. O jogo não leva uma nota por aí além.
0: Não, mas leva uma nota acima, acima do médio.
2: É um médio.
0: Está ali nos 77, 80%. O jogo tem alguns problemas que claro não que tem nada a ver com a questão de bugs ou de glitches ou não sei o que mais.
2: Uhum. O bug faz parte.
0: Tem a ver com, por exemplo, para um aficionado da Marvel e que segue a Marvel e segue a personagem, para mim aquilo é incrível. Porquê? Tem os easter eggs todos, tem as ligações claro todas com todas as BDs.
2: É para esses que foi feito, mas para esses.
0: Aquilo faz todo o sentido, apesar de ser um universo diferente de todos aqueles que conhecemos, porque é a Terra 2048 do Spider-Man, dos Marvel Spider-Man da Insomniac, e não daquilo que é a dos cómics. Há muitas coisas que se entrelaçam com as ideias dos cómics, mas não é uma história que siga os cómics, uhum, a não ser a própria personagem em si. Mas que tem os easter eggs todos e que tu ficas, ia pá, então este gajo, então isto, e então acontece isto, e depois tem um fim que dá ali um twist incrível. Portanto, para mim, enquanto ávido fã de cómics e de Marvel, ótimo.
2: E é geral.
0: Mas percebo.
2: É geral, porque quem gosta de Marvel e quem gosta do Wolverine, pelo menos à volta, e do que li e do que percebi, foi que quem está dentro desse universo adorou o jogo.
0: Sim.
2: Fez-se sentir o Wolverine.
0: Mas também percebo, porque para quem não. Quem não conhece a personagem muito bem e entra de paraquedas porque é um jogo da Insomniac e é os mesmos que fizeram Spider-Man, vai cair ali e vai, okay, ficar, vai se sentir defraudado.
2: Sim, sim, claro.
0: Pá, isto não é nada do que eu já vi nas séries, na televisão,
2: okay,
0: nos filmes, é nada. E portanto ficam com essa distância e também com essa falta de ligação ao jogo e àquilo que é o Wolverine.
2: O meu conselho é simples: se é um jogo que joga sozinho, não joguem e não comprem.
1: Pá, eu gosto de desafios nos jogos e não gostaria de um jogo que se joga sozinho, mas ao mesmo tempo também não vejo tanto assim nisto.
0: Olha, por exemplo, eu acho que tu ias adorar o Wolverine.
1: Eu também acho que eu ia adorar.
0: Porque em muitos momentos faz-me lembrar o Ninja Gaiden.
1: Que é claro que sim. Gente.
0: Claro não, que sim. Tenho pena que não tenha a mesma complexidade que o Ninja Gaiden na combinação de combos e de habilidades.
1: Faltava ser feito pela Platinum.
0: Pois.
1: Se o Wolverine fosse feito pela
0: mas
1: Platinum.
0: Mas é essa a questão. Até mesmo em comparação com o Spider-Man, o Spider-Man tem muito mais combinações, muito mais habilidades, muito mais artimanhas do que o Wolverine, em que chega a um determinado ponto do meio e depois dá um bocadinho a volta com um twist que acaba por acontecer, mas tu dominas facilmente as mecânicas a determinado ponto, e não tens muito por onde inventar. Como graficamente e em termos das animações, é um bocadinho como a ideia do Onimusha, como todas as animações são muito boas, tu sentes sempre a recompensa através disso. Mas que lhe falta um bocadinho mais de
1: uma profundidade
0: de arquétipos e de habilidades, sim.
2: Não, falta. Isso falta, claro. Mas não é isso que estava aqui em causa. Sim, era o jogar sozinho.
0: Sim.
2: E isso é que me chatei.
0: Ora, falando em jogar sozinho, vamos falar só muito rapidamente do GTA e desta caixa de colecionador, porque para quem comprar o jogo, joga sozinho com essa caixa. Joga sozinho com o jogo que não também joga. Não tem caixa.
2: Mas não traz o jogo.
1: Não,
0: e esta caixa não traz o jogo, não, portanto não joga.
2: Já é um hábito nas edições colecionador.
1: Tens que pagar 500 euros.
0: Portanto, estamos a falar de uma caixa de colecionador do GTA 6, que são 399€, que já está escutada, portanto é completamente escutado.
1: Mesmo que queiram ir a correr comprar agora, calma, já não vai dar.
0: Mas é que tem
2: algo. Para o vosso bem já não vai dar.
0: Tem coisas memoráveis, como uma caixa de segredos da Temu. Aliás, se forem ali tipo ao Ubo e tentarem ir àquelas caixas surpresas, se calhar têm a sorte de encontrar as mesmas coisas.
2: Das poucas coisas que deve ser bué da fixe é a caixa em si.
0: Acho só que de cartão.
2: Deve ter um gada material. Por acaso deve ser um gada materialzinho fixe.
0: É?
2: A caixinha.
0: Não é, não é de metal, como a de Red Dead Redemption.
2: Não é de metal.
1: Parece uma caixinha de.
2: É pá, mas eu acredito.
0: Para vocês ficarem informados desse lado, tem uma estátua de Maca, o jacaré.
1: O próprio.
0: Que, graças a Deus, toda a gente já conseguiu fazer um modelo 3D e, portanto, facilmente, se tiver uma impressora 3D, podem não fazer.
1: Vão vender macas à balda.
0: Ah, pois não.
1: Em todo
0: vai
1: lado.
0: Tudo ficar macado.
1: Preparem-se.
0: Tem uns óculos de sol da Oakley, os Frog Skins. Tem uma bolsa.
1: Isto deve ser caro.
0: Uma bolsa transversal das Leona de Keys, que basicamente é uma.
2: Uma bolsinha
0: Fanny
2: para
0: pack,
2: para,
0: não é?
2: Para levares para a praia ou para o Mospito.
1: O chamado Necessaire.
0: Necessaire. Tens um boné Snapback New Era 940.
2: É das melhores coisas da caixa.
0: Que o boné é o mais giro que encontramos. Depois temos um espelho magnético de Maca ou Jacaré. Portanto, isso é... assim.
2: Mas eu só percebi o todo da caixa, eu não tinha percebido.
1: Eu acho que...
0: ele vai conseguir encontrar alguma coisa
1: ele
0: nisto.
1: Ele adora isto tudo, eu acho
2: que percebido. Eu não tinha percebido o teor da caixa. Porque é que a caixa vai, continua com os itens que a caixa traz, que eu no fim já digo.
0: Pronto. Depois tem um copo de shot de Chunky, o peixe-boi. Uma colher sisal colecionável de Vice City, que é basicamente para fazer as misturas das bebidas.
1: Que é o item favorito do El.
2: Não é para isso, mas ok.
1: Ele usava.
0: Não é.
2: Já te vou explicar para
1: o que é. Ah,
2: é para. Vai, continua a dizer o que é que traz.
0: Tem um porta-chaves de lâmina da Vice City que já tinha acontecido no outro Vice City. Tem um conjunto de pins maltados das Leona de Keys numa lata de metal que também já tinha acontecido no outro Vice City. Tem um conjunto de stickers de Leona de Keys e tem um póster de dupla face com o mapa de Leonida.
1: Este póster é aquele póster que antes vinha com o jogo?
0: Sim.
1: E vem com o jogo desta vez ou não?
0: Não, então.
1: Não vem?
2: Epá, mas será o primeiro GTA? Será o primeiro GTA que não traz mapa?
0: Eu acho.
1: É isso, isso é que é lamentável.
2: Isso é que é lamentável.
1: Eu comprava o físico, podia vir sem CD, mas ao menos vinha com o mapa.
2: Um mapazinho.
0: Eu estou a achar já que a edição física com o código vem numa caixa de papel.
1: Só foi num cartão.
0: Exato,
1: nos cartões dos pré-pagos, sabes?
2: Obviamente que usámos todos com a colher, não é? Que era a colher do galão.
1: Eu gozei o máximo possível com a colher.
2: A colher era para o galão, a colher era para não sei quê.
0: As pidas,
1: é para fazer
2: pelo que eu percebi, pelo que eu percebi, essa caixa é o essencial para se fazer, não, para se produzir metavitaminas. Tem aí tudo.
1: O quê? Com um copo de shot e uma com jacaré.
2: Não, o jacaré não.
1: Ah,
2: então, o jacaré não. Mas tudo o resto, o vidrozinho, o espelho supostamente faz de vidro, que depois cortam o... Isto, pá, isto
1: onde é que você viu isto?
0: Eu acho que ele é que está a tomar metas.
1: Isto é call for speculation.
2: A colher supostamente é para provar. É para agarrar um pouco
0: isso fazia-me sentido com a cocaína, mas não me está a fazer sentido.
1: Cocaína. Ah, sim, afinal, cocaína, ok.
0: Ah, ok.
2: Sim,
1: ao menos seja preciso um estupefaciente que você.
2: Eu não sei nada disso. Não sei disso das drogas.
1: Pois já vi que não. E por isso mesmo é que não.
0: O que o Helder está a dizer é: se esmagarmos os stickerzinhos.
1: Ah, tu queres ver?
2: Aquilo é o kit.
0: Explica-me.
2: É o kit para isso.
0: Ok.
2: Foi o que me explicaram.
0: Pronto.
2: Que eu também não estava a perceber. Um shot.
1: É uma explicação que eu iria revogar.
0: Você é teu amigo. Não aceites coisas desse teu amigo.
2: Não é amigo.
1: Menos dicas de
2: internet.
1: Vida.
0: Pronto,
1: desse amigo da internet.
2: Na internet.
1: Esse não é para seguir.
0: Portanto,
1: não
0: em relação a esta caixa de colecionador, estamos todos arrumados de que
1: não há nada a dizer. Eu adorei.
0: 400 paus é um absurdo.
1: A única coisa que eu gostei foi a estátua do Maco Jacaré e a colher.
0: Pronto.
2: Eu só gostei da colher e
1: o chapéu tem muita coisa, não usaria.
2: E a maior parte das pessoas que a comprou nem vai abrir.
0: É verdade, já estão a vender $1,700, sim.
2: Que é outra coisa que me começa
1: a comprar a minha.
2: Não gosto muito disso. Malta que compra coisas só para estar ali. Nem abrem.
1: Às vezes é para vender.
2: Certo, mas está mal. O princípio logo está mal.
1: Aqueles bacanos que comprou o boneco e deixou o boneco na caixa, também não concordas com esse.
2: Não concordo muito.
0: Eu também não concordo.
1: No próximo episódio eu aprofundo um bocadinho mais coisas que o Hélio gosta e não gosta.
2: Exato. Não, eu não concordo. Pá, as pessoas não.
0: Mas por acaso temos que ir mesmo a isso.
2: Aquilo que estão.
1: Nem a propósito.
0: Vamos a coisas que o Hélio gosta ou não gosta.
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0: Portanto, é a tua sugestão, Hélio Salsinha.
2: Que é outro jogo que parece que ninguém gostou muito, mas eu digo já, estou a adorar. Ainda não cheguei ao fim, mas estou a adorar. Que é o Resonance, o A Plague Tale Legacy.
0: Ok.
1: Olha, boa recomendação.
2: É um jogo.
1: Eu joguei um bocadinho também.
2: E gostaste?
1: Fiz.
2: Claro. Porque, claro. Porque é bom. Mas a nível de notas, lá vou voltar a dizer, na indústria internacional do gaming, não leva assim. As pessoas também olham para o 6 ou para o 7 já desconfiados, não é?
1: Pois.
2: E normalmente isso é um bom jogo.
1: É
2: aquilo que está a acontecer, bom. Que o jogo é bom. E eu estou a adorar. Está-me a fazer lembrar coisas do Tomb Raider, do Uncharted, ali com templos incríveis. Aquilo tem espaços incríveis, com profundidade belíssima. Também joga sozinho, senhores, portanto. Se calhar não vale a pena para essas pessoas.
1: Tem um combatezinho fixe.
2: O combate é bom, joga muito sozinho porque tem muitos puzzles. Mas há puzzles em que, pronto, tu metes só lá uma bolinha no meio e aquilo muda-te o cenário todo e começa a jogar sozinho, que pode ser chato. E, mas sim, é isso. É um jogo que não tem tanto de A Plague Tale, porque não tem nem o Ur nem a Amicia, e não é tão stealth como foram esses. É mais um hack and slashzinho que andas ali a lutar contra as pessoas. Yeah. E é fixe, pá.
1: E só não ter o Hugo já é ótimo.
2: Não é?
1: Que ele é um chato. Coitado.
2: Não vou dizer que não tem outra pessoa um bocado chata. Mas é bom.
1: Vamos deixar a consideração.
2: O jogo é bom.
0: Pronto, e é isso?
2: E é isso.
0: Está bom? Tá,
2: não está?
0: Estás fechado? Tá, sim, senhora. Tá. Muito bem. Então vamos para...
2: Não estamos com pressa?
0: Estamos.
1: Não tem que fechar isto.
0: Mas está ótimo. Mas ainda temos tempo, porque temos que ir ao nosso tradicional quiz musical.
1: Para ele.
3: Que jogo é este?
0: Ora, isto já foi há tanto tempo que vocês vão ter que me ajudar nesta questão. Quem tinha um ponto?
2: Eu.
0: Ah, ok. Pronto. Quem é que é o primeiro a responder?
2: Eu não sou.
1: Neste caso serias tu, Pedro.
0: Ok.
2: És tu.
0: Porque tenho menos pontos.
2: Exatamente.
0: Correto? E porque és tu a trazer o som. Correto?
2: Exatamente.
0: Pronto. Então estamos assim. Basicamente, o nosso quiz musical funciona desta forma. Agora, a partir desta nova temporada, não vamos responder todos, e aquilo que acontece é que vai respondendo sempre primeiro o que... Tem menos pontos.
2: Isso.
0: E se eu, por exemplo, não acertar, praça.
2: Tenho uma oportunidade.
0: Para ti, é a tua oportunidade. Se não acertares, volta para mim. Portanto,
2: se não acertares, eu ganho. Sim, por exclusão de parte.
0: Está bem, pode ser. Então vamos ouvir o som que o nosso Gonçalo trouxe para o quiz de hoje.

0: portuguesas municipal.
1: Então.
2: Caraças, tinha que ser.
1: Ora, muito bem, ainda há escolhas múltiplas.
3: Há escolha múltipla. Ah,
1: há escolha múltipla, sim.
0: É sagrado.
3: Não sei se vos vai ajudar muito, mas.
1: Brutal Legend.
3: Não. Tá. Posso dizer que tá. Então vá, vamos lá. Valfaris, Doom, Brutal Legend, Killing Floor 2.
1: Caraças.
3: Esta foi.
1: Foi. Eu vou dizer o Killing Floor 2.
3: Como é que ele agora diz o dele?
0: Não. Se tiver certo, o Pedro então, acaba já.
3: Então alguém tem mais uma tentativa.
0: Ok. Então agora disseste o quê?
1: Agora não digo. Ouvisses.
0: Killing Mortal.
3: Ele disse o Killing Floor. Diz o... Killing Mortal. O... Foi o melhor jogo que nunca joguei.
0: Era a banda. Killing Mortal.
3: Vou repetir os outros três agora.
1: Sim, é melhor.
0: Acho que fizemos tempo, não é?
3: Valfaris, Doom e Brutal Legend. É o que sobra.
0: Eu, quando ouvi, pensei em Doom. É por causa disso que eu vou para Doom.
3: Pedro.
1: Brutal Legend.
0: Pois.
3: Ganhei um ponto. É assim que funciona.
0: Este eu sou.
3: É o Valfaris.
0: Ele
3: quer ganhar sempre. Então eu trago o som, vocês falham e ele ainda ganha um ponto.
1: Não, vergonha. Gosto.
3: Consegui ganhar um ponto.
0: Sim, senhor.
3: Sem saber bem como.
0: É o
3: Valfaris.
0: Não sabia que ele
3: ia. É um jogo muito fixe.
0: Valfaris.
3: 2D. Tipo pixel art e super metal. É muito fixe.
0: Pronto.
3: Super metal.
0: Super metal,
3: juro.
0: Pela...
3: Toda a estética,
0: pá, tem tudo,
3: a banda sonora, o jogo é 100% metal. É muito
0: e não
3: fixe.
0: Joga sozinho.
3: Não, de todo. Isto é lixado. É. Convém dizer que isto é difícil. É muito difícil.
1: Muito bem. E assim chegamos ao fim de mais um 4 Bits de Conversa. 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
3: Ora bem.
1: Enquanto King Wiseman, onde é que te podemos encontrar, Gonçalinho?
3: twitch.tv/KingWiseman e King Wiseman Gaming nas redes sociais.
1: Nós voltamos para a semana. Até lá, boas gatanas.
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